0: mundo se organize para transformar o seu sonho em realidade, pode até acontecer, pois nunca se sabe. Mas, com certeza, a espera pode ser eterna, com grandes chances de permanecer para sempre como lindos pensamentos. Mas ao tentar com todo o seu empenho e força de vontade, as chances de um final feliz aumentam em infinitas quantidades.
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6: Oi, já estamos de volta no Adora Top com Jonatas Gonçalves e o sucesso da música gospel não para. Tem mais um sucesso chegando.
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1: 21 horas e 18 minutos.
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3: Se você precisar enviar um e-mail para alguém, mas não souber o endereço, use o Facebook. 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
2: Ah, eu gosto muito deste sucesso, viu? Mas gosto mais ainda da sua grandiosa companhia aqui na edição do nosso programa. Eu peço para que Deus possa abençoar a sua vida, os seus sonhos, os seus projetos, o seu relacionamento, o seu trabalho, a sua casa. E a gente se encontra na próxima edição do Adora Top com Jonatas Gonçalves e as mais lindas canções gospel aqui na nossa rádio. Tudo de bom para você e até a próxima.
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Quinta-feira chegou, mais um fim de semana próximo e nós, com a graça de Deus, com a inspiração divina, com a proteção do nosso Pai, juntos mais uma vez, aqui na sua rádio favorita. É, Estação Louvor está começando. Eu sou o Ronan Oliveira e vim para te acompanhar com muito prazer a partir de agora. Estamos juntos. Juntos é muito melhor.

Os discípulos também tiveram medo e por isso tentaram fugir de Jerusalém. Todavia, Jesus se apresenta a eles ressuscitado e dá ordem: voltem, espere cumprimento da promessa do Pai.

0: tá na hora do intervalo, mas é super rápido. É, aqui a gente gosta de ouvir mais música. Então fique por aí porque eu já volto trazendo mais sucesso. Até já. 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
1: 21 horas e 54 minutos.
0: Legal, tivemos as mensagens dos nossos parceiros de programação e já estamos de volta com muito mais música.

0: 22 horas.
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2: Vá à feira. Coloque na sua rotina o dia de ir às compras na feira. Além de ser uma atividade agradável, o hábito de ir à feira possibilita conhecer melhor a época de cada alimento e ajuda a variar o cardápio, escolhendo sempre alimentos frescos. A diversificação da dieta é fundamental para o bom funcionamento do organismo.
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3: Olá, chegando para você o nosso Esporte Agora de hoje com a minha apresentação, locutora Patrícia. E o técnico Pepe Guardiola se manifestou sobre a crise envolvendo o Manchester City e a Premier League. Na última terça-feira, a Liga comunicou que a equipe foi considerada culpada de cometer 115 irregularidades financeiras em uma investigação que vinha ocorrendo desde 2018. As punições, que podem ser muito pesadas, ainda serão anunciadas pela entidade.
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0: 22 horas e 1 minuto. 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
3: E Rafinha está fora do amistoso da seleção com a Índia. O camisa 10 foi substituído na vitória por 4-2 sobre a Austrália, ainda no intervalo, por conta de um desconforto muscular na coxa direita, e foi liberado pela CBF para retornar a Barcelona para tratamento. Apesar de não ter lesão diagnosticada, apenas um pequeno edema, a decisão foi por precaução para evitar maiores riscos. Rafinha já sofreu com problemas médicos na última temporada, inclusive na Copa do Mundo, e foi consenso de que o melhor a fazer seria retornar ao clube.
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10: 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Quinta-feira com muito mais músicas, com muito mais hinos lindos pra gente louvar o Senhor Jesus, abrindo muito bem a edição de quinta-feira com Jonatas Gonçalves, radialista, e edição do Adora Top.
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11: Aleluia. 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Todas se cumpriram, Simone.

0: Obrigado, amiga.
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2: 22 horas e 18 minutos.
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2: 22 horas. E 19 minutos.
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7: Você é um sonhador? Você consegue transformar os seus sonhos em realidade? Eu espero que sim. Espero que grande parte dos seus sonhos possa ter se tornado real. Sonho em casar, em ter uma mulher bacana, em ter um teto para morar. E o brasileiro é um cidadão que tem muitos sonhos. Né? Sonho de ter um país melhor, de ter um país mais justo, sem desigualdades. Sonho, sonhar faz bem. Se você não sonha, você está morto. Basicamente isso. Mensagem de hoje: sonhos são para serem realizados. Tudo que sonhamos, seja fácil ou difícil de alcançar, nunca deve ser colocado apenas como um fruto da nossa imaginação, muito menos como algo impossível. Certamente o nível de dificuldade, de empenho que deverá ser depositado, irá variar, mas jamais permita que seus sonhos sejam esquecidos simplesmente por não tentar conquistá-los. Com tantos exemplos de superação e vitórias, como você pode achar que apenas os seus sonhos são impossíveis de realizar? A diferença pode estar na simples ação de levantar e realmente se movimentar para concretizar. Se você ficar esperando que o mundo se organize para transformar o seu sonho em realidade, pode até acontecer, pois nunca se sabe. Mas, com certeza, a espera pode ser eterna, com grandes chances de permanecer para sempre como lindos pensamentos. Mas, ao tentar com todo o seu empenho e força de vontade, as chances de um final feliz aumentam infinitas quantidades.
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8: Oi, já estamos de volta no Adora Top com Jonatas Gonçalves e o sucesso da música gospel não para. Tem mais um sucesso chegando.
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2: 22 horas e 37 minutos.
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4: Se você precisar enviar um e-mail para alguém, mas não souber o endereço, use o Facebook. Bem, contando que essa pessoa tem uma conta no Facebook. Mas quem não tem hoje em dia, certo? De qualquer forma, você pode enviar um e-mail para o endereço do Facebook com o nome de usuario@facebook.com. 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
2: Ah, eu gosto muito deste sucesso, viu? Mas gosto mais ainda da sua grandiosa companhia aqui na edição do nosso programa. Eu peço para que Deus possa abençoar a sua vida, os seus sonhos, os seus projetos, o seu relacionamento, o seu trabalho, a sua casa. E a gente se encontra na próxima edição do Adora Top com Jonatas Gonçalves e as mais lindas canções gospel aqui na nossa rádio. Tudo de bom para você e até a próxima.
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Quinta-feira chegou, mais um fim de semana próximo e nós, com a graça de Deus, com a inspiração divina, com a proteção do nosso Pai, juntos mais uma vez, aqui na sua rádio favorita. É, Estação Louvor está começando. Eu sou o Ronan Oliveira e vim para te acompanhar com muito prazer a partir de agora. Estamos juntos. 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

0: Tá na hora do intervalo, mas é super rápido. É, aqui a gente gosta de ouvir mais música. Então fique por aí porque eu já volto trazendo mais sucesso. Até já. 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
1: 23 horas e 13 minutos.
0: Legal, tivemos as mensagens dos nossos parceiros de programação e já estamos de volta com muito mais música.

0: A gente vai dar uma paradinha rápida em nossa programação, mas não saia daí. Daqui a pouquinho voltamos com muito mais pra você. Estação Global.
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0: Oi, eu falei que era rapidinho, já estamos de volta e agora tem mais sucesso na melhor programação do seu rádio. Escuta essa aí.

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1: Olha que lindo isso.

0: isso é bom demais, meu Deus.
1: E eu quero agradecer a você, melhor ouvinte do mundo, pela sua audiência e pela sua participação, seu carinho, você que esteve comigo até agora. Muito obrigado, está terminando o nosso programa, mas não se esqueça, a gente vai se encontrar a qualquer momento de novo. Tchau, tchau. 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
2: 23 horas e 55 minutos.
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0: Esse foi um momento de reflexão e devoção musical. Já já a gente volta, hein?
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0: Estamos de volta aqui para mais momento de adoração e comunhão através da música. Sinta a energia positiva enquanto mergulhamos aí na próxima seleção musical. Se liga só.
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0: Encerramos aqui mais uma edição do programa É Para Adorar. Que os louvores que ecoam aí hoje continuem a ressoar em seu coração, né? Inspirando e fortalecendo você todos os dias. Até o nosso próximo encontro aqui no programa É Para Adorar. Te vejo lá, hein?
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0: Olá, gente, como companheiros de viagem, estamos aqui para mais um momento especial. Quando lhe foi pedido que descrevesse a extensão de seu amor, Cristo estendeu uma das mãos para a direita e a outra para a esquerda, e nessa posição elas foram pregadas, para que você soubesse que ele morreu por amor a você. Ele morreu por amor a nós.
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2: Os céus declaram a glória de Deus e o firmamento anuncia a obra das suas mãos.
0: Está escrito em Filipenses 4:6. Não estejais inquietos por coisa alguma, antes as vossas petições sejam em tudo conhecidas diante de Deus pela oração e súplicas com ação de graças. O que você faz quando tem um problema? Você se preocupa? A maioria de nós, sim. Mas a preocupação resolve o problema? Não, não resolve. Então, se a preocupação não resolve o problema, por que se preocupar? É difícil responder. A maioria das vezes a gente não consegue se controlar. Ezequias nos deu uma ideia para a solução de problemas. Recebendo, pois, Ezequias as cartas das mãos dos mensageiros e lendo-as, subiu à casa do Senhor. E Ezequias as estendeu perante o Senhor. E orou Ezequias perante o Senhor e disse: Ó Senhor, Deus de Israel, que habitas entre os querubins, tu mesmo, só tu és Deus de todos os reinos da terra. Tu fizeste os céus e a terra. Então Ezequias orou: Agora, pois, ó Senhor, nosso Deus, sê servido de nos livrar das suas mãos, e assim saberão todos os reinos da terra que só tu és o Senhor Deus. A oração desprendida de Ezequias tinha um propósito, um que Deus não poderia ignorar. Ezequias, que estava acostumado a levar seus problemas diretamente a Deus, levou diretamente ao Senhor o problema do rei da Assíria, que estava prestes a atacar Jerusalém. E Deus respondeu, fazendo com que milagrosamente aquele rei poderoso fosse derrotado. Em vez de nos voltarmos para Deus como primeira instância, muitas vezes vamos para Ele como nosso último recurso. Devemos seguir a fórmula de Ezequias. Voltar-se primeiro para Deus com nossos problemas, porque só Ele é capaz de manejá-los de uma forma que seja para o nosso melhor interesse.
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0: Nosso Deus e Pai, obrigado por sempre responder às nossas orações. Neste momento, nossa oração pede Tua proteção e salvação. Somente Tu, ó Senhor, podes nos salvar de muitos problemas trazidos pelo nosso inimigo. Derrota-o quando ele atacar nossa vida. Pai, mantém-nos perto de Ti, através de Cristo Jesus, nosso Senhor. Amém.
2: Que privilégio ter a mesma mão que fez o universo e espalhou as estrelas, escrevendo seu nome no livro da vida. Louve a Deus por isso e declare agora Cristo como seu Senhor e Salvador, buscando a partir daqui o perdão e uma vida correta. Deus alegra-se por todo aquele que assim desejar de todo o coração.

0: Meia-noite e 44 minutos.
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0: Oi, gente, graça e paz, meu irmão, graça e paz, minha irmã. Mais uma edição do programa Diante do Altar. Eu tô aqui na comunicação com vocês, seu irmão em Cristo, pastor Giovanni Nunes. É um prazer abrir essa programação e saber que você tá aí, ó, ouvindo a gente aí na programação. Muito obrigado pelo carinho, pela carona que você dá pra gente na nossa programação. De segunda a sexta-feira, rola aqui na programação mais top do seu rádio, o programa Diante do Altar. E eu venho aqui com muito prazer, com muita alegria te abençoar com essa programação, tá bom? Olha, eu declaro que durante a programação, Deus vai falar contigo de forma especial, de forma maravilhosa, através da palavra, através do louvor. Só basta você estar ligado com a gente. Então eu digo sempre, aumenta o volume, abre o coração e deixa o papai falar com você, porque a partir de agora é bênção de Deus na sua vida. Vambora, aumenta o som, me dá carona na bênção aí, vambora. Começa mais uma edição de programação e eu solto essa canção para abrir a programação de hoje. Solta esse sucesso aqui para você. Bora, produção, solta a música. É pouco papo e muito som.
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0: Muito bem, gente, tá aí pra vocês então, depois dessa super sequência. Você agora vai dar uma pausa rapidinha aqui, a gente vai dar um break, mas coisa rápida, aquela coisa rápida, sabe, de vapt-vupt. É só pra molhar a garganta e voltar pra trazer mais sucesso pra você, pra poder sentir mais presença de Deus, porque já estamos sentindo a glória de Deus aqui na programação, hein? Tá gostoso demais o programa de hoje e, é claro, tá bom porque você tá aí junto com a gente. Então, enquanto eu vou pro break rapidinho, faz aquela pedida, aquele pedido abençoado, vai lá, convida alguém, chama alguém pra ouvir a programação diante do altar, porque tá rolando coisa boa e vai rolar muito mais. Como eu digo sempre, o melhor de Deus está por vir. Então, fica por aí que eu volto já já, trazendo mais de Deus na programação mais top do seu rádio.
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0: Diante do altar. Voltamos! Logo após esse intervalo, a gente está de volta com esse aqui que é o seu programa de alegria, o programa Diante do Altar. Eu sou o pastor Giovanni Nunes, trazendo essa forma de adorar a Deus, que é o programa Diante do Altar, que é a sua companhia diária, você que está aí com a gente todos os dias ouvindo nossa rádio, ouvindo nossa programação. Muito obrigado pela audiência e saiba que é um prazer poder ficar aqui com você. A gente volta já do intervalo, assim, com vontade de derramar mais de Deus na sua vida, de tocar mais canção bonita, de te abençoar. Então, peço por você, aumenta o volume aí. Eu quero tocar mais uma sequência pra você. A produção preparou uma especial pra você aqui agora. Sobe o som, porque a produção vai trazer coisa boa agora. Aumenta. Vem comigo!

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0: 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Que programação top tá hoje, hein, gente? Que isso? Você acabou de ouvir canção maravilhosa e eu quero dizer pra você, tem mais pra vir ainda aí, tem mais coisa boa pra você na programação, então não desconecta, não sai daí, não desliga, não muda. Vou pro intervalo rapidinho e volto já já na sequência, trazendo mais música boa pra você e a programação Diante do Altar pra alegrar a sua vida, pra alegrar o seu dia, beleza? Então vem comigo na melhor, sem sair da frequência. Volto já já, 2 minutinhos, sai daí não.
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0: Muito bem, estamos de volta depois desse intervalo. Voltamos com Diante do Altar para você, trazendo mais alegria em forma de programa. Trazendo mais alegria em forma de programa para abençoar a sua vida. É uma chuva de bênção no seu rádio, essa programação, viu? Quero dizer para você que você está sendo abençoado e é um prazer para a gente poder estar sendo um canal de bênção na sua vida. Tenho certeza que o programa tem sido bênção para você. De segunda a sexta-feira, estamos aqui nesse horário para abençoar a sua vida. E chega de falar, chega de delonga, porque eu sei que você quer ouvir canção bonita, você quer ouvir louvor, ou quer ouvir louvor abençoado. Então vai rolar agora mais canção bonita. Aumenta o volume por aí, porque vem louvor bonito para você aqui.
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Em Provérbios, no capítulo 3, o versículo 5 diz assim: confie no Senhor de todo o seu coração e não se apoie em seus próprios entendimentos.

0: Meus amados, quando eu leio esse texto, quando eu olhei e li esse texto, ele se fixou muito forte em meu coração. E eu quero compartilhar com você algumas coisas que o Espírito de Deus me revelara dentro desse texto de Provérbios 3:5. Mas uma vez Deus está nos dizendo o seguinte: confia no Senhor, confia nele de todo o seu coração e não se apoie no seu próprio entendimento. O que esse texto quer nos dizer? O que esse texto quer nos falar? Ele fala das adversidades, ele fala dos dias maus, ele fala das lutas, que ela vem para todos nós. E quando vier essas lutas, essas adversidades, esses problemas, Deus está dizendo: confie. Confie de todo o seu coração. É o seguinte: preenche o seu coração de confiança e de fé. Não deixa nenhum tiquinho que seja desconfiar de que Deus poderá ser capaz de reverter a situação. Talvez o quadro que você olha, o seu entendimento olha para o quadro que você está vivendo, olha para a situação que você está, e no seu entendimento você pode dizer: não, não vai dar certo. No seu entendimento você pode dizer: não, acabou. No seu entendimento você pode dizer: não tem jeito. No seu entendimento pode dizer tantas coisas. Porque você acha, você entende que a situação que você está talvez não tenha jeito. A situação que você está talvez não tenha como se reverter. A situação que você está, para você já é o fim. Esse é o teu entendimento. E essa palavra diz: não, olha, confia no Senhor e não se apoie no seu entendimento. Porque se você se apoiar no seu entendimento, você se afunda. Mas no Senhor, de todo o teu coração, a palavra de Deus diz que aqueles que confiam no Senhor são como um monte de Sião. Nunca se abala, mas permanece para sempre. Eu não sei o que o seu entendimento está dizendo para você hoje. Eu não sei qual é o quadro que você está vivendo hoje. Eu não sei o que o seu entendimento está dizendo para você hoje. Mas eu sei o que Deus está mandando dizer para você. O que Deus está mandando eu falar reveladamente para você, que é para você confiar nele. Acima de todas as coisas, acima de até mesmo do seu entendimento. Porque Cristo é a paz que excede, que avança, que vai além de todo entendimento. Se você tem Cristo, você tem muito mais do que um entendimento raso, dizendo que acabou, dizendo que é o fim, dizendo que não tem jeito. Não tem jeito para quem se apoia no entendimento, mas para aquele que crê em Cristo, ele vai além. Por isso hoje eu venho com essa palavra para você, para dizer para você: está difícil, está doendo, está complicado. Talvez a vontade é só de chorar, de se esconder, de se jogar na cama e ficar escondido no seu canto. Talvez perdeu, talvez alguma coisa saiu fora do controle, alguma porta que se fechou, alguém que você amava foi embora. E você está difícil de entender por quê. Você não precisa entender. O que você precisa é crer e confiar que Deus é Deus, que pode mudar toda a situação. Entrega teu caminho ao Senhor. Confia nele e o mais ele fará por você. Então eu termino com essa palavra, deixando ela ecoar dentro de você. Confie no Senhor de todo o seu coração e não se apoie no seu entendimento. É o que Deus quer falar para você hoje. Não se apoie. Não se apoie naquilo que o seu entendimento está dizendo para você. Mas se apoie na palavra de Deus. Ela é sua ajuda. Ela é seu alimento. Ela é a resposta. Ela é a boca de Deus falando com você. Deus te ama tanto que decidiu falar com você dessa forma, no Gotas da Palavra de Deus de hoje. Que Deus te abençoe, seu Gotas da Palavra de Deus. Eu sou o pastor Giovanni Nunes. Até a próxima. Graça e paz. Shalom.
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3: 1:39.
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Aí talvez alguém vai perguntar pra você: por que que você sobreviveu nessa batalha? O que que te manteve de pé? Aí tu vira pra essa pessoa e fala assim:

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2: Sabemos que todas as coisas cooperam para o bem daqueles que amam a Deus, daqueles que são chamados segundo o seu propósito. Romanos 8:28. Que diremos, pois, a estas coisas?
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2: Começando nesse momento mais um programa do nosso Adoração Máxima nesta quinta-feira, sim, começando mais um programa de muita bênção, de muita adoração, e eu, Diego Almeida, fazendo a sua companhia nesse dia, trazendo pra você muito louvor. Bora começar a nossa adoração, aqui vai a nossa primeira sequência de louvores.
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0: aqueles que não viram e creram. 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
3: Fica ligadinho aqui na sua rádio que vamos para um breve intervalo, mas já já estaremos de volta com muito mais.
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2: 3:11.
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4: Cristo, que é a nossa vida. Colossenses 3:4. A maravilhosa e rica afirmação de Paulo indica que Cristo é a fonte da nossa vida. Ele nos vivificou, estando nós mortos em ofensas e pecados. Efésios 2:1. Essa mesma voz que trouxe Lázaro para fora do túmulo, em João 11:43, nos criou em novidade de vida, como fala Romanos 6:4. Ele agora é a substância da nossa vida espiritual. É pela sua vida que vivemos. Ele está em nós, a esperança da glória, a primavera das nossas ações, o pensamento central que move todos os outros pensamentos. Cristo é o sustento de nossa vida. O que poderia alimentar o cristão, senão a carne e o sangue de Jesus? Este é o pão que desce do céu, para que o que dele comer não morra. João 6:50. Ó peregrino neste deserto de pecado, você nunca terá um bocado para saciar a fome de seu espírito, exceto nele. Cristo é o consolo da nossa vida. Todas as nossas verdadeiras alegrias vêm dele. Em momentos de dificuldade, sua presença é a nossa consolação. Não há nada que vale a pena viver senão ele. Sua benignidade é melhor que a vida. Cristo é o tema da nossa vida. Tal como o navio zarpa rapidamente em direção ao porto, assim o crente se apressa em direção ao refúgio do seio de seu Salvador. Tal como a seta corre para o seu alvo, tal corre o cristão para o aperfeiçoamento de sua comunhão com Cristo. Tal como o soldado luta por seu capitão e é coroado em sua vitória, assim o crente defende a Cristo e recebe o triunfo dos triunfos de seu Mestre. Porque para mim, o viver é Cristo. Filipenses 1:21. Cristo é o exemplo da nossa vida, e onde há a mesma vida interior, irá e deverá, em grande medida, acontecer os mesmos desenvolvimentos exteriormente. Se vivemos em estreita comunhão com o Senhor Jesus, cresceremos à sua semelhança. Vamos colocá-lo diante de nós como nossa cópia divina e buscar trilhar seus passos até que ele venha coroar nossa vida em glória. Oh, quão seguro, quão honrado, quão feliz é o cristão, uma vez que Cristo é a nossa vida.
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5: E disse Jesus: ide por todo o mundo e pregai o evangelho a toda criatura.
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1: Voltando com mais um bloco do nosso Adoração Máxima. Esse bloco tem muita coisa boa para você que quer adorar a Deus, para você que quer buscar mais da presença dele. Então, nesse momento, eu te convido a você ficar com a nossa próxima sequência de louvores, que eu tenho certeza que vai ajudar muito na sua vida espiritual. Então, confere aí a nossa próxima sequência de louvores, que já está pronta!
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2: Encerrando mais um programa do nosso Adoração Máxima dessa sexta-feira. E eu já vou deixando aqui o meu muito obrigado a você. Lembrando que próxima semana, segundona, estamos de volta, trazendo sempre muita adoração, muito louvor pra você. É isso aí. Vamos ficando por aqui. Espero por você próxima semana. Tchau, tchau. Fiquem todos com Deus.
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4: 3:35.
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7: Família, estamos chegando. Sexta-feira, 2 de outubro do ano 2026. No ar mais edição do seu programa favorito, é o nosso Conectados com Deus. Um forte abraço por aqui, amigo Marcos Santos, o seu irmão em Cristo. Vamos juntos arrastando a canoa através da nossa rádio maravilhosa, a número 1 da cidade. Vamos se falando por aqui para fechar muito bem a nossa semana abençoada nesse começo de mês, um mês abençoado aí, tá bom? Tô aqui te aguardando no nosso WhatsApp liberado, tem o nosso Instagram, vai lá no nosso @ e participe com a gente. Estamos te aguardando por aqui, a você que no seu carro, você em casa, no trabalho, onde você estiver com a gente conectados com Deus, que maravilha! Obrigado pelo seu carinho, obrigado pela audiência, hein? A gente vai com certeza, vai musicando o seu trajeto por aqui, vamos nessa, tá começando o seu programa, Conectados com Deus, boa sexta pra gente!

Essa é a sua rádio abençoada, tocando muito mais músicas, muito mais sucesso. Abrimos muito bem aqui com a nossa cortina musical maravilhosa para você nesse dia tão legal e importante das nossas vidas, né? Para agradecer o Senhor, louvar o nosso Senhor Jesus através das canções que toca aqui na nossa rádio maravilhosa. Tá certo? O fone zap liberado à sua total disposição. Você fala com a gente e a gente fala com você e a gente vai louvando ao Senhor. Chegando mais uma sequência abençoada da sua sexta-feira. Aumenta aí.

0: maravilha demais, você tá aqui, ó. Nosso Conectados com Deus, intervalo rapidinho. Rapidinho na produção. Só um tempinho de tomar água, tomar um cafezinho. Já trazer mais músicas e louvores pra você aqui na nossa programação. Eu volto já, já.
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4: 4:02.
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6: Tenha uma rotina e faça da hora de comer um momento de felicidade. É muito importante se alimentar no mesmo horário. Se possível, reserve um tempo para comer com a família ou os amigos. Faça da refeição um momento para compartilhar.
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0: E aí, beleza? Opa, tô de volta, hein? E aí? Tá tudo bem com você? Tudo certinho? De volta com o nosso programa. Esse é o nosso Conectados com Deus, Conectados com Alegria e Conexão com Deus e muito mais. Gente, bora de sexta-feira, bora de alegria, bora fechar nossa semana aqui junto com você, tá bom? Daqui a pouquinho tem o seu quadro, o nosso quadro. Alô, alô, tudo de bom?

o seu Jesus, em forma de canções, hein? Que maravilha, glória a Deus. Forte abraço pra você ligado com a gente. A você que tá se preparando pra curtir o fim de semana, você que tem o congresso na sua igreja, você que vai louvar o seu Jesus nesse fim de semana, que Deus possa te abençoar aí, tá bom? Na sua caminhada, tá bom? Com a sua, com seus irmãos, seus filhos, que Deus possa abençoar a cada um de vocês, tá certo? E a nossa rádio tá por aqui para fazer companhia para você, te entreter, levar muita música e muita informação para você na nossa rádio abençoada, tá bom? E a música Louvor não para por aqui, aumente o volume.

0: conectados com Deus, fechando a edição desta sexta-feira. Gente, obrigado, hein? Obrigado de verdade, coração. Segunda-feira a gente volta a se falar por aqui. Tá bom? Que Deus abençoe a cada um de vocês, que Deus possa te proteger e muito mais. Até segunda, fui!
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4: Oba, finalzão de semana chegou. Olha o finalzão de semana na área. Estamos aqui com mais uma edição do nosso Gospel Show pra você que tá procurando música de qualidade e muita alegria nesse finalzão de semana top demais, né? Por aqui seu amigo Alex Gouveia trazendo tudo isso e muito mais pra você. Então, aumenta o volume no máximo, compartilha nas redes sociais, porque já está no ar o nosso Gospel Show. E abrindo a nossa primeira sequência, tá demais, viu? Essa aqui, ó, aumenta o volume, é muito top, hein?
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0: Opa, já já tem mais Gospel Show aqui na sua rádio. Não sai daí que eu volto já.
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4: Consuma um pouco de gengibre. Durante séculos, o gengibre tem sido usado no tratamento de uma gama de problemas estomacais. Os investigadores acreditam que seus compostos estimulam as secreções digestivas e melhoram o tônus muscular intestinal.
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5: 4:46.
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0: Vem comigo, aumenta o volume. Gospel Show tá de volta com o melhor da música.

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4: Vem comigo, aumenta o volume. 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
1: É, chegou o fim, mais uma edição do nosso Gospel Show. Fazer o quê, né? Fica triste não, tá? Tô indo nessa, mas segunda-feira eu volto com muito mais pra você. Beijão no fundo do coração, fiquem todos com Deus. Beijão grande demais. Tchau, tchau.
2: 5 horas e 18 minutos.
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2: 5 horas e 18 minutos.
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9: Podemos acreditar que tudo que a vida nos oferecerá no futuro é repetir o que fizemos ontem e hoje. Mas se prestarmos atenção, vamos nos dar conta de que nenhum dia é igual ao outro. Cada manhã traz uma bênção escondida. Uma bênção que só serve para esse dia. E que não se pode guardar nem desaproveitar. Se não usamos esse milagre hoje, ele vai se perder. Esse milagre está nos detalhes do cotidiano. É preciso viver cada minuto, porque ali encontramos a saída de nossas confusões, a alegria de nossos bons momentos, a pista correta para a decisão que tomaremos. Nunca podemos deixar que cada dia pareça igual ao anterior, porque todos os dias são diferentes, porque estamos em constante processo de mudança.
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2: 5 horas e 21 minutos.
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1: Cinco horas e 22 minutos.
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3: Tenha uma rotina e faça da hora de comer um momento de felicidade. É muito importante se alimentar no mesmo horário. Se possível, reserve um tempo para comer com a família ou os amigos. Faça da refeição um momento para compartilhar.
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5: Olá, tudo bem? Espero que sim, sou a locutora Patrícia e apresento para você o Esporte Agora de hoje. E Sérgio Pérez, da Cadillac, afirmou temer que algo ruim possa acontecer devido à diferença de velocidade entre os carros com os monopostos de 2026 da Fórmula 1. Esse foi um tema importante no início da temporada 2026, especialmente depois que Oliver Berman sofreu um grave acidente no GP do Japão. O piloto da Haas perdeu o controle do carro ao realizar uma manobra evasiva ao se deparar com Franco Colapinto, que estava mais lento na pista durante a corrida.
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1: 5 horas e 24 minutos.
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5: E recusar os amistosos da data FIFA no fim da temporada não é uma decisão simples para o atleta, que pode se queimar e perder espaço na seleção, analisou o colunista Walter Casagrande no UOL News Sport do canal UOL. No programa, os comentaristas destacaram que o calendário e o peso esportivo e comercial das convocações colocam o jogador no meio de um conflito difícil de administrar. Segundo Casão, dizer não para a seleção pode tirar o atleta de convocações futuras. Danilo Lavieri reforçou que existe um componente de carreira que pesa na decisão. Para ele, o sonho de jogar um Mundial segue como objetivo central para a maioria dos atletas e os amistosos fazem parte do caminho.
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12: Muito prazer em fazer parte de mais uma edição do programa Adora Top aqui na nossa rádio. De todo carinho, de todo coração, quero desejar que Deus possa ricamente abençoar a sua vida nesta edição com os mais lindos louvores no Adora Top com Jonatas Gonçalves. Tudo de bom pra você. O nosso programa começa assim, ó.
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2: É o Adora Top no seu dial com as mais lindas canções gospel do seu artista predileto. Se você ainda não ouviu a sua música aqui, pode ficar tranquilo que pode ser que ela toque no próximo bloco ou ainda dentro da edição do programa de hoje, viu? Se você tá gostando, compartilha pros seus amigos, tá gostando do programa, manda mensagem aqui na nossa rádio, você tem o telefone da rádio, entra aqui no site, no aplicativo da rádio, manda tua música, manda teu áudio, mande a sua mensagem aqui na rádio, viu? Muito obrigado pela audiência. Este é o Adora Top com Jonatas Gonçalves, que dá uma rápida paradinha pro intervalo. E a gente volta na sequência com mais músicas.
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3: 5:40.
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3: 5:41.
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8: Podemos acreditar que tudo que a vida nos oferecerá no futuro é repetir o que fizemos ontem e hoje. Mas se prestarmos atenção, vamos nos dar conta de que nenhum dia é igual ao outro. Cada manhã traz uma bênção escondida. Uma bênção que só serve para esse dia. E que não se pode guardar nem desaproveitar. Se não usamos esse milagre hoje, ele vai se perder. Esse milagre está nos detalhes do cotidiano. É preciso viver cada minuto, porque ali encontramos a saída de nossas confusões, a alegria de nossos bons momentos, a pista correta para a decisão que tomaremos. Nunca podemos deixar que cada dia pareça igual ao anterior, porque todos os dias são diferentes, porque estamos em constante processo de mudança.
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2: Oi, já estamos de volta no Adora Top com Jonatas Gonçalves e o sucesso da música gospel não para, tem mais um sucesso chegando.
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2: Tá todo mundo curtindo aqui a edição do Adora Top, hein? Graças a Deus pela vida, pela saúde, pela família, pelo trabalho, pelo relacionamento e, acima de tudo, pelos livramentos, pelo aprendizado, pela bagagem e por tudo que Deus coloca em nosso caminho. Sempre tudo é válido, sempre trazendo um aprendizado, uma bagagem, um discernimento para nos conduzir nesta terra. Tudo de bom para você na audiência? Este é o Adora Top, que vai dando uma rápida pausa para o intervalo comercial. E a gente volta na sequência com mais um bloco com mais canções gospel aqui no Adora Top.
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3: 6:02.
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5: Se você quiser alterar o tamanho da fonte no Word, basta pressionar Ctrl mais Shift mais maior que para aumentar, ou Ctrl mais Shift menor que para diminuir o tamanho da fonte em um Windows. Quanto ao Mac, será Command mais Shift mais maior que para aumentar a fonte e Command mais Shift menor que para diminuir.

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2: Ah, eu gosto muito deste sucesso, viu? Mas gosto mais ainda da sua grandiosa companhia aqui na edição do nosso programa. Eu peço para que Deus possa abençoar a sua vida, os seus sonhos, os seus projetos, o seu relacionamento, o seu trabalho, a sua casa. E a gente se encontra na próxima edição do Adora Top com o Jonatas Gonçalves e as mais lindas canções gospel aqui na nossa rádio. Tudo de bom para você e até a próxima.
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0: Oi, tudo bem com você? A sua semana foi boa, deu tudo certo, tudo tranquilo? Eu estou chegando, a partir de agora comigo aqui, Ronan Oliveira, na Estação Louvor, trazendo uma programação espetacular. 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
1: Vambora!

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Tem

gente vê, né, quem já tá cheio da glória de Deus aí. Só põe a mãozinha assim para fora e o motorista pisca o farol. Assim, a mãozinha lá fora, né, irmão? Porque essa música não é brincadeira não, né? Irmão, ó, eu já fico assim, né? Ô, glória. Ó, a mãozinha assim, vamos lá. Lá em cima comigo.

0: Aqui os intervalos são sempre muito rápidos, então não saia daí, é rapidinho e a gente volta com muito mais música. Até já!
1: Seis horas e 36 minutos.
0: Você sabe que eu não minto para você, né? Eu falei que seria um intervalo rapidinho para você não perder tempo. Combinado? Já voltamos com a melhor programação.

0: está na hora do intervalo, mas é super rápido. É, aqui a gente gosta de ouvir mais música. Então fique por aí porque eu já volto trazendo mais sucesso. Até já! 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
0: Legal, tivemos as mensagens dos nossos parceiros de programação e já estamos de volta com muito mais música.

0: passou muito rápido, já está terminando o nosso programa de hoje. Eu quero agradecer a você pela audiência, você que ficou comigo o tempo todo aqui na sua rádio, né? Ouvindo as músicas, participando, e você que indica a nossa programação para os seus amigos. A nossa audiência está subindo cada vez melhor, graças a você e ao seu carinho. Até a próxima!
1: Sete horas e 13 minutos.
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Que a paz do Senhor esteja com você nesta sexta-feira de adoração, aqui no É Para Adorar. Convidamos você a mergulhar na serenidade dos nossos louvores, que vai ecoar aí na sua alma, hein? Prepare-se para essa experiência aí de conexão e fortalecimento da sua fé. Tá começando agora mais um É Para Adorar.

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0: Você que tá aí ouvindo, mais um momento de adoração aqui no nosso programa E Para Adorar. Prepare-se para se conectar com o divino através da música que toca o seu coração, hein? Já já a gente volta, hein?
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De volta à nossa programação repleta de louvores que transcendem o tempo. Você está preparado aí para se deixar levar pela poderosa mensagem contida aí em cada melodia?

0: Chegamos ao fim de mais um encontro de adoração e louvor aqui no seu programa favorito É Para Adorar. Que a mensagem e os louvores que a gente tocou para você continue no seu coração. Tem mais uma mensagem de fé e esperança no nosso próximo encontro. Até breve no nosso próximo É Para Adorar.
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ouvinte especial. Deus vive para ouvir seu coração. Ele adora ouvir suas orações. Ele morreu por seu pecado, antes de permitir que você morresse em seus pecados. Foi isso que Ele fez. Fez por mim, fez por você, fez por nós. Este é Deus em Cristo Jesus. Kátia entrou nervosamente na festa do grupo de jovens da igreja, diz o autor AMC. A festa para a qual Linda a convidara. Sem ir à igreja desde pequena, não sabia o que esperar de um jantar de amigos, com a maioria das pessoas sendo desconhecidas. Mas seu coração começou a se acalmar ao encontrar em seu prato

0: Alto Vale. Como é que você está? Tudo bem? Tudo certo por aí? Eu espero que esteja tudo, mas tudo bem. Tu és digno, Deus, e toda honra, toda glória. Por isso estamos aqui para agradecer a Ele, né? Um dia especialmente lindo aqui na nossa cidade. Um sol, assim, ó. Ainda não está o sol de brigadeiro. Tem um pouco, assim, de nuvens. Mas aquele sol lindo, frio, baixou a temperatura de volta. Mas, infelizmente, sabemos que pela previsão está vindo muita, mas muita chuva. Mas, para Deus, tudo isso é possível. Ele mudar essa situação e dividir essa chuva pelo país inteiro na medida certa, como ele sempre controlou muito bem, né? Como é bom poder agradecer a esse Deus. Como é bom poder dizer, né, a esse Deus que sempre tem um cuidado especial comigo e com você. Esse Deus que cuidou de você a semana inteira, que chegou o final de semana, um final de semana decisivo, não só para nós aqui no nosso país, mas para muitos outros países também. Um final de semana onde você tem a autoridade de escolher quem você quer para governar. Por mais que todos nós temos dúvidas, mas sabemos que para Deus nada também é impossível, né? Vamos ter fé, vamos acreditar que Deus vai fazer o melhor. Amém? Que Deus te abençoe, que Deus te guarde e te livre de todo mal. Que esse dia chamado hoje seja uma bênção para você. Véspera de final de semana, ou final de semana também, porque estamos no final de semana. Que Deus abençoe os seus planos, seus pensamentos, seus projetos. Onde é que você colocar a mão, que seja abençoado. Onde é que você colocar a planta do teu pé, que Deus já possa ter ido na frente com seus anjos, limpando todas as armadilhas que o inimigo plantou. Amém? Desejo a você um dia maravilhoso na presença de Deus. Amém? Deus abençoe meu irmão, minha irmã, em nome de Jesus. Amém? Glória a Deus. Quero mandar um abraço especial para você que está participando. O texto de hoje, vamos ver aqui o que que temos pro dia de hoje. Deixa eu cancelar isso daqui, vem para cá. O versículo sugerido de hoje se encontra sexta-feira, 2 de outubro de 2026. Está em Anós 5, versículo 4. Assim diz o Senhor: a nação de Israel, busquem-me e terão vida. A resposta para você que você precisava hoje, uma resposta para acalmar o coração, uma resposta aí que precisava para uma compra ou uma venda ou o quê? Busquem-me e terão vida. Busquem-me e terão vida. E ainda diz bem claro: assim diz o Senhor, a nação de Israel. E eu e você somos descendentes da nação de Israel, né? Deus abençoe grandemente. E todo mundo sabe o que quer dizer Israel. Israel quer dizer o quê? É o nome que foi dado a Jacó depois da luta, depois da persistência que ele teve em segurar a presença de Deus na vida dele. E você consegue segurar essa presença de Deus na tua vida no dia de hoje? O que que você pode dizer para Deus, para ele ficar feliz no dia de hoje? Como fosse, vamos fazer o seguinte, vamos fazer algo diferente. Se hoje fosse aniversário de uma pessoa muito importante aqui para nós aqui, vamos dizer, para umas pessoas que estão aqui sempre com nós todos os dias aqui na rádio, né? Todos são muito importantes. Mas se você pudesse dar uma mensagem agora para Deus, o que que você faria, falaria para ele agora? Qual a palavra que você falaria? O que você tem no coração agora para entregar para Deus se ele te buscasse agora? Nesse instante, o que você fez na noite, o que você fez na madrugada, né? O que que você tem para entregar para esse Deus no dia de hoje? Eu já comecei o dia contente por esse sol muito lindo, né? Porém, fui lá tirar um leitinho da mimosa, né? Que a vaca, ela não dá o leite, tem que ser tirado. Como a gente tá no sítio e o vizinho tem uma vaca aqui que ele não tira leite, ele trouxe para nós tirar o leite porque o bezerro não dá conta de tomar tudo. Aí o bezerrão aqui vai lá ajudar a tirar um pouco, porque a vaca não dá, tem que tirar. E ela me deu um coice, bem no lado da fonte, por nada que ela não consegue imprensar minha cabeça contra a madeira, que tinha uns pregos atrás, né? Mas só sujou de banhado tudo ali, deu uma tonteadinha, mas graças a Deus nada de errado, né? E a gente é obrigado a dar um chacoalhão para ela, não fazer ela entender que o que ela fez é errado, né? Mas mesmo assim, acabei de tirar o leite, botei ela na pastagem, tinha mais capim, que ela tá lá feliz pastando, e eu tô feliz com o leite também, que foi tirado dela, né? Então, como é que você começou já essa manhã? Como é que tá teu dia? É uma coisa que eu não precisava falar aqui, você não quer saber, você é um grande empresário, não precisava saber disso aí, mas tem pessoas que se alegam só disso aí. Um exemplo, então, ontem mesmo eu falei que tava com saudade de ganhar um abraço da irmã Holda, né? Que pena que eu sei que eu acho que ela não está ouvindo nesse instante, mas a Andresa, a amiga dela, está ouvindo. E ontem eu estava saindo com o carro, tem um tipo de um estacionamento quase no meio da praça, um canto, né, que estaciona vários carros, né, em frente a uma agropecuária, uma loja que tem lá. E quando eu estava saindo, daqui a pouco ela veio, sentido do nosso amigo Hélio Cane, veio atravessando a faixa pedestre. A minha esposa, olha quem está ali, ó. E ela rapidamente me conheceu e já veio na direção. Gente, só liguei o pisca-alerta, tranquemos tudo ali, tinha carro querendo sair, carro querendo entrar, e no meio da rua, né? Deu aquele abraço especial, né? E ela tratou a gente com aquele carinho. Foi incrível, sabe? Foi incrível. Não sei se não ficava no Taiwan mil grau que nós fizemos lá. Um abraço de com muito carinho, de pessoas que têm respeito uma pela outra, que têm admiração uma pela outra. Isso é muito bom. E você? Você tem algo de bom para contar? Algo simples? Talvez para tirar essa ansiedade, essa depressão. Precisa contar os momentos bons que você já teve em sua vida. Talvez para tirar essa angústia, esse abafo do peito. É conversar, desabafar. Pega teu esposo e conta algo que você fez de solteiro, né? Solteira. Não vai fazer as artes que tu contou lá, que ela não vai ficar com nada contente, né? Mas coisa simples. Posso contar algo também? Meu tempo de solteiro? Hoje tem a parte da Eliane, né? A Eliane vai trazer hoje a mensagem. Ontem ela tinha um médico, por isso atrasou, né? Mas vem cá, Eliane, rapidinho, dá um bom dia, pessoal. É rápido, eu sei. Tá com o braço cheio de roupa pra estender já. Senta aqui rapidinho ali. Não pode sentar? Mas vira o microfone, bota a roupa ali então. Vira o microfone. E aí, Eliane, tudo bem contigo?
1: Bom dia, paz do Senhor.
0: Paz do Senhor, tudo bem contigo, Eliane?
1: Tudo bem, na correria.
0: Já na correria? Já cedo? Já. Que benção, né? Eliane, tu lembra bem do nosso tempo de namoro?
1: Lembro.
0: Foi legal?
1: Foi.
0: Foi?
1: Aham. Uhum.
0: Qual foi uma vez que eu fiquei quieto quando eu podia nem rir? O que aconteceu? Uma vez tu lembra?
1: Quando você me derrubou da bicicleta?
0: Eu te derrubei da bicicleta? Ah, para!
1: Aí depois eu me vinguei, né? Porque aconteceu alguma coisa no médico que daí eu ri.
0: Esse assunto eu contar aqui, Eliane do céu, né? Olha aqui, vem cá, deixa eu acabar de falar, vem aqui. É quando chega nos 40, nos quarentão, aquele, diz que ela riu, né? É só isso. Mas enfim, lembro-me que nós tínhamos uma juventude, né? E os amigos, nós estávamos andando de bicicleta, fomos dar a volta de bicicleta, e os amigos falaram, Eloy, empina.
1: Os amigos não, a minha irmã.
0: É, a irmã dela falou, Eloy, empina. Empina, né? Que empinava bem bicicleta, que tempo, né? E moto.
1: Só com o tanso, esqueceu que eu tava na garupa.
0: É, que tempo não era grau, que tempo lá que não era grau. Aquele tempo lá manjava, né? Olha, no tanso também não, né? E eu peguei, empinei a bicicleta e esqueci que eu tava com um passageiro atrás da bicicleta. Profit! Gente do céu! Manilda, tu que disse que eu tenho que tomar um remedinho. Aquilo ficou que nem um franguinho assado, assim, com as mãozinhas, os pezinhos pra cima, assim, ó, com as costas no asfalto. Meu! E aí? As irmãs dela tudo rindo, tava mais duas irmãs. E eu, elas com os namorados também. E eu não podia ser o único que não podia falar e dar risada ali no meio, né? Coisas assim, ó, vai fazer você voltar o tempo, talvez até o amor, que o casamento já esfriou. Talvez até isso vai fazer o maridão lembrar momentos bons que passou com você. Momentos bons que vocês passaram. Talvez vocês, irmãos, que hoje não conseguem conversar por causa de uma divisão, de uma herança, que alguém deixou alguém triste, alguém ofendeu alguém. Talvez se vocês conseguirem conversar, lembrar de algo que vocês passaram quando era criança, vai fazer vocês valorizar um outro. Que Deus abençoe o teu dia. Que Deus abençoe o teu dia, que consiga se lembrar de coisas, situações e momentos que Deus permitiu você passar. Graças ao bom Deus, a Eliane não se machucou naquele tombo, mas eu aprendi nunca mais empinei a bicicleta e nem moto. Ah não, moto que quando andava de trilha, tá tudo bem, né? Mas com ela, com alguém no bagageiro, nunca mais fiz isso. Que Deus abençoe tua manhã, que Deus abençoe teu dia, que ele seja leve, mas tão leve, igual uma pluma, mas também tão pesado, tão pesado, tão pesado, que peso nenhum consiga pesar de bênçãos e alegrias na tua vida, de tantas bênçãos, é o que eu desejo para você nesta manhã, meu irmão, minha irmã, em Jesus Cristo. Glória a Deus, glória a Deus. E eu tenho que falar aqui, ó, essa canção, a canção de Jó, né? Ela fala muito para nós termos a fé que Jó teve. Ah, tô trocando Jó com Jacó, né? Perdão, não tem que ter com esse louvor aqui, não. Eu estava falando de Jacó, não de Jó. O Jacó segurou um anjo, é isso aí. Tá trocando tudo aqui já. Que nós possamos ter a fé que Jacó teve e segurar a presença de Deus em nossas vidas, com carinho, amor, respeito e a presença de Deus. Porque você é especial, muito especial, na presença de Deus. Que Deus abençoe. Você é uma joia preciosa, meu irmão e minha irmã.

0: Erga a cabeça, que bênção, que luxo, né? Que louvor lindo pra você nessa manhã. Eita, Lili, eu acho que vou ter que botar um casaco, tá esfriando, vai desquentar, né? Bênção de Deus, olha só, tem participação já já. Quero mandar aqui de antemão aqui uma mensagem pro pastor Lindolfo, que hoje não vai conseguir trazer a mensagem. Eu estive na casa dele lá ontem e do nada ele tava trabalhando em outra cidade, viu que não conseguia mandar a mensagem para casa. E quando ele foi ver o que tinha acontecido, né? Não conseguia ver as câmeras em casa. Então, quando ele foi ver o que tinha acontecido, o disjuntor tá ligado, mas não passa energia para dentro da casa, sabe? Então ele tá preocupado aí também. Tá sem energia a noite inteira, passou sem energia, né? Ainda bem que foi uma noite fria, né? Não foi uma noite com calor. Então hoje não pode trazer a mensagem. Mas eu já mandei a mensagem aqui pro Dilson Martiori. Ele que é lá de Jaraguá do Sul, era natural do Taió. Eu acho que aí uma Sartotti vai conhecer toda a família Marchiori, né? Marchiori. Marchioli, tá escrito assim, né? Então, gratidão. Pedi para eles para trazer a palavra num lugar, outro. Tem mais participação aqui também. Quem está mandando um alô aqui para nós aqui também? A irmã Andresa está mandando a palavra aqui. Vamos ver o que ela mandou para nós aqui nesta manhã. A sua irmã Andresa, é ali o neto dela lá, todo feliz ouvindo a rádio também.
1: Não, vai dar tudo certo, Léo. Vai ser uma programação abençoada. Tô aqui ouvindo a programação com o Rael. Quando eu puder, eu quero dar um alô ali também. E eu já quero participar do sorteio, porque em nome de Jesus, hoje eu vou ganhar pizza ou alguma coisa e vai ser bênção do Senhor.
0: É glória. Que bênção, né?
1: É, Rael. O Rael falou que sim.
0: Deu um grito ali, né? Olha só, que bênção. Só tenho que agradecer, irmã Andresa, Rael também, né? Deus abençoe grandemente a vocês aí e que seja a vontade, né? Seja a vontade de Deus aí, a gente faz sorteio, quem sabe vocês levam pizza aí sim, né? Tem mais participação desde a madrugada orando junto com a gente aí também. Sempre a irmã Anice tá aqui, glória a Deus por isso aí também. Glória a Deus. Família, toma cuidado que vocês vêem na rede social hoje e amanhã, tá? Toma muito cuidado, que vai vir muita mentira grandissíssima. E cuida para você não ser um disseminador, ou seja, uma pessoa que vai disseminar essa mensagem, vai transmitir para frente, tá? Pensando que é uma verdade. Vigia, vigia. É uma guerra entre o mal e o bem, então cuida para você não fazer parte do mal aí também, tá? Tem participação que está aqui junto com a gente aqui também, aqui mandando alô. A partir de agora, então, não mande links no grupo da Rádio Doraito Vale, que a gente está ao vivo, né? Respeito as pessoas que querem ouvir uma palavra, daqui a pouco clica num link e perde aquela palavra que algum irmão ou irmã mandou aí também. Nosso irmão aqui, o pastor Dilson Marchiori, lá de Jaraguá do Sul. Bom dia, irmãos. Hoje é mais um presente que o Senhor nos dá. Fazemos nosso melhor. Amém. Bem-vindo, pastor Dilson Marchiori. Deus abençoe grandemente. Se alguém puder mandar mensagem aí de boas-vindas aí para ele também, bem-vindo também, né? Ele já está no nosso grupo do WhatsApp da Rádio Doraito Vale também. A irmã Maria Leopoldino, de Canela, Rio Grande do Sul, junto com a gente, mandando aquele alôzão para nós aqui também. Gratidão. Quem mais aqui também está participando aqui, ó? A mãe Cláudia, de Papanduva. Deus abençoe. Irmã Sartotti, de Taió. Deus abençoe. Maria Luísa Boschetto, de Monte Castelo, Deus abençoe. Obrigado de coração a todos vocês. Dirce Virs, de Vitmar Sum, junto com a gente aqui também. Ela diz assim, ó: primeira sexta-feira do mês, começando. Que seja muito abençoado para todos nós. Bom dia. Liriana, bom dia, Liriana. Mandou um bom dia para nós aqui também. Deus abençoe. Arlene, ô Arlene, tudo bem contigo? Ela mandou aqui, ó: Lamentações, capítulo 3, versículo 27. Bom é para o homem suportar o jugo na sua mocidade. E aqui quando falo pro homem, é pro homem e pra mulher, tá? Bom é para nós, vamos dizer assim, ó, suportar o jugo na sua mocidade, né? As dificuldades, ela fez um comentário também, ó: as dificuldades da vida moldam o nosso caráter, mente e coração, nos tornam sensível à voz do Senhor, sua mocidade, né? As dificuldades da vida moldam o nosso caráter, mente e coração.

Deus abençoe Pastor Paulo de Blumenau, junto com a gente aí também, nos manda assim, ó: assim diz o Senhor à nação de Israel, busquem-me e terão vida. Amós, capítulo 5, versículo 4. E ele manda mensagem assim para nós também: bom dia, um dia iluminado pelo Espírito Santo para você. Deus abençoe Pastor Paulo, obrigado de coração pelo carinho, toda a congregação, se estiver ouvindo também. Qual o nome da congregação dele? É a Congregação Assembleia de Deus Rosa de Saron, em Blumenau. Muito obrigado. A Marlene Voit de Itaió, 2 do 10, 2026, sexta-feira. Tens dias que são difíceis, mesmo. Aqui é mesmo. Mas tem dias que são difíceis mesmo. Mas sabe que eu aprendo com eles. É que a gente precisa usar o mar ao nosso favor. Enfrentarmos as tempestades sem medo e encararmos os ventos acreditando que o maior é Deus que está em nós, que tudo que vem contra nós, né? Maior é Deus que está em nós do que tudo que vem contra nós. Bom dia, linda mensagem, irmã Marlene, Deus abençoe. Bora de louvor, bora de canção. Você está aqui junto comigo aqui na Rádio Dorai Alto. Valeu! Que luxo! Bênção de Deus também, né, meus queridos? Vamos achar um louvor lindo aqui para mim e para você aqui também, né? O homem rico, Jair Pires.

Muito bem, estamos de volta ao vivo aqui na Rádio Dourado do Vale, gratidão, né? Quando você escutar isso aqui no meio do louvor aqui, ó. Opa. Tocar, espera aí um pouquinho. Vamos ver se vai dar certo, ó. Vamos ver se vai dar aquele barulho de novo. Esse, ó. É que eu tô salvando as fotos aqui pra gente começar a trabalhar no videoclipe da rádio. Então, só um segundinho, bota meio, vai logo logo a gente, ó, logo logo a gente acaba tudo aqui, tá? Só para você ter noção que queremos fazer com muito carinho aquele videoclipe da Rádio Dourado do Vale, né? Tanto aqui quanto o Amarildo A também. Glória a Deus, né? Salvando aqui várias fotos, né? Tem aqui uma Sartotti, tem a Lídia, tem a mãe Eloí, tem o Irineu da Silveira. Quem mais aqui junto com a gente aqui também? Salvando aqui, da mãe Eloí, acho que eu já tinha salvo já, né? Aqui, ó, a Liriana. Liriana tá aqui na Lida dos Ovos, né? Nessa foto que ficou linda aqui também. Vamos aqui alterando as fotos. Enquanto isso, vocês estão aqui junto com a gente, aqui na Rádio Dourado do Vale. Glória a Deus. O videoclipe vai ficar muito lindo da música da Rádio Dourado do Vale, né? Manda teu alô pra cá, 47 DDD 98441-6656, 47 98441-6656. Bora de louvor, bora de canção. Vocês estão aqui junto com a gente, aqui na Rádio Dourado do Vale. Aurelina Dourada, contagem regressiva.

A Aurelina Dourada é o Apocalipse, né? Canção linda que você viu aqui também, né? Maria Luísa Busqueto junto com a gente, mandando aquele alô especial também. Bom dia. Que seu dia tenha as mãos de Deus para te sustentar e o sorriso de Deus para te iluminar. As palavras de Deus para te guiar e o amor de Deus para todo sempre te abençoar. Olha que chique, que luxo, né? Deus abençoe grandemente. Também o Amarildo, esposo dela, lá também, sempre ouvindo quando pode. Muito obrigado, viu? A Melânia de Salete, bom dia, cheio de paz. Ô, bênção de Deus, bom dia, Melânia. Bem-vindo todo o povo de Salete aí também, Marinês. Como é que vocês estão? Tudo certo? Eu espero que esteja tudo certo aí, que esteja uma bênção de Deus. É o que eu desejo para vocês, para nós aqui também, né? Bora, povo, bora, participe, manda seu alô para cá. 47984416656, 47984416656. Tá na hora do sertanejão, aqueles louvores sertanejos que vocês tantos gostam também, né? Então já já, e vai tocar todo tipo de louvor também. É só participar aí, pedir o louvor que você queira ouvir, a gente solta para você ouvir aqui também. Bem-vindo, bem-vinda, meu irmão, minha irmã, que Deus abençoe teu final de semana. Seja abençoadíssimo. Amém? Amém, então, né? Glória a Deus. Mas aqui, esse aqui não tem, não tem. E a caixa já encheu, a água tá passando por cima lá, tem que ir lá desligar. Já vou lá também. Só achar aqui uns louvores lindos pra gente meditar junto aqui também, né?

0: ficar aqui.
1: Cartões escritos para ela pela maioria das pessoas presentes.
2: 8 horas e 45 minutos.
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Ora lá, família Dorel, tu vai ali, manda seu alô pra cá, 47984416656, 47984416656. São exatamente 8 horas e 54 minutos. Bora, povo, participa aí pra gente não ficar sozinho, pra gente ter certeza que vocês estão conectados aí também. Maria Luísa Boschetto pedindo louvor aí também, né? Um louvor muito lindo com a Maria do Wilvok, né? Vamos ver esse louvor aqui já também. Muito obrigado, Maria Luísa Boschetto.

Louvor lindo, com Amarildo Wilco, é o nome dele, né? Deus abençoe grandemente, obrigado de coração. Quem mais está aqui junto com a gente? Mãe Cláudia. Mãe Cláudia mandou um link. Mãe Cláudia, eu não consigo abrir link, eu até faço questão que nem envie link quando estamos ao vivo. Link é quando aparece ali embaixo, ali, ó, Facebook, YouTube, Instagram, Quai, tantas outras redes sociais, né? Bem claro, tem pessoas que só estão querendo uma oportunidade para divulgar o canal. E às vezes está ouvindo a rádio, às vezes está aqui trazendo pessoas para a rádio e só querem tirar. Então, não estou falando bem claro, Drama Cláudio, bem claro, né? Mas só para entender também, bem claro. Bora, família, vem junto com a gente. A gente tem 4 anos de rádio e sabe o que está falando, né? Só dessa rádio aqui, 4 anos, fazendo agora dia 11. Deus abençoe, povo de Deus abençoado. Bora de louvor, bora de canção linda.

Muito bem, estamos ao vivo aqui na Rádio Dourado Tuvá. Estamos ao vivo na Rádio Dourado Tuvá, que Deus abençoe sua manhã. Olha a hora certa, 9 horas 18 minutos. Mais louvor aqui para você, aqui, ó. Advogado fiel, Bruna Carla.

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2: 9:27.
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3: E recusar os amistosos da data FIFA no fim da temporada não é uma decisão simples para o atleta, que pode se queimar e perder espaço na seleção, analisou o colunista Walter Casagrande no UOL News Esporte do canal UOL. No programa, os comentaristas destacaram que o calendário e o peso esportivo e comercial das convocações colocam o jogador no meio de um conflito difícil de administrar. Segundo Casão, dizer não para a seleção pode tirar o atleta de convocações futuras. Danilo Lavieri reforçou que existe um componente de carreira que pesa na decisão. Para ele, o sonho de jogar um Mundial segue como objetivo central para a maioria dos atletas e os amistosos fazem parte do caminho.
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Muito bem, estamos de volta. Tivemos um problema técnico aqui e já tem participação, tem gente mandando alô para nós aqui também. Espero que esteja tudo bem, né? Glória a Deus, foi resolvido. Então, bora animar essa sexta-feira, povo, porque é sexta-feira.

0: Bênção de Deus, família Dorael Tuvale, né? Olha que canção linda aqui com os Levitas, o companheiro. Bênção de Deus, né? Já tem uma palavra aqui hoje que a irmã Gessi trouxe aqui já uma palavra. Deus abençoe grandemente em nome de Jesus. Quem está aqui, obrigado, irmão Irineu. Mandar mensagem que a rádio saiu, né? Olha só, a Liriana tá botando aqui também, aqui, ó. Sobre. Aqui, ó. Que está aqui, quando quiser fazer sua unha, minha nora faz, né? Eu tenho medo desse negócio de fazer unha. Eles tiram cada bife lá do dedo, que não. Para mim não serve, né? Bênção de Deus, parabéns, Liriana. Pode postar lá no grupo lá, que as pessoas, se quiserem, entrem em contato contigo também, né? Deus abençoe. Quem está aqui junto com a gente, aqui também mandando aquele alô especial, a Denise Hermeline de Itaió, bom dia. Paz do Senhor, meu irmão, em Cristo Jesus. Eu gostaria de ouvir o louvor com Daniel e Samuel, Tereza. E se tiver sorteio hoje, gostaria de participar e dizer que essa rádio Adorai Altovale é uma bênção em minha vida e na minha casa. Deus abençoe seu dia. Muito obrigado, Denise Kreit... Não, opa, Denise Hermelina Kreitloff não apareceu hoje, está muito apurado, né? A irmã Eloy de Itapuá, junto com a gente também. Bom dia, Denise Armelina de Itaió, Santa Catarina. Nilda de Ilha Solteira, São Paulo, junto com a gente aqui também. Bom dia, Nilda.
1: Bom dia, bom dia, bom dia.
0: Ei, glória
1: Com a
0: a Deus,
1: paz,
0: né?
1: Do nosso Senhor Jesus Cristo. Um bom dia, irmão Eloy, com a paz de Cristo. Deus abençoe o dia de cada um de nós, meus irmãos. Que seja uma sexta-feira de bênçãos, de vitória, de gratidão, de agradecimento a Deus, um dia no qual nós íamos derramar o nosso coração perante o Senhor, em sinal de gratidão, em sinal de temor, por quem Ele é, por todas as coisas maravilhosas que o Senhor tem feito nas nossas vidas, pelas oportunidades que Ele tem nos dado de todos os dias nos levantarmos. Que seja um dia abençoado, meus irmãos. Que possamos adorar assim em espírito e em verdade este Deus. Que venhamos nos render à vontade dele no dia de hoje, nos alegrar no Senhor, nos fortalecer no Senhor. Deus abençoe cada um dos irmãos, cada um mesmo, todos que participam, aqueles que nós conhecemos, aqueles que participam, mas a gente não conhece, que Deus também venha abençoar a vida de cada um deles. Que Deus abençoe aqueles que mantêm a rádio, aqueles que contribuem com a rádio. Deus abençoe seu lar, irmão Eloy. Deus abençoe a sua vida financeira. Deus abençoe o teu ministério. Deus abençoe a tua casa, a tua família. Em nome de Jesus Cristo, e que seja todos abençoados por Deus. Amém?
0: Amém. Muito obrigado, irmã Nilda. Glória a Deus. Deus abençoe. O irmão Dilson Machiori, de onde que ele é? O Edna Espreman, tu deve de conhecer ele, né? Ele conhece bem a família Espreman aí também, conhece teus pais, né? Dilson Machiori, ele é de Jaraguá do Sul, ele era de Itaió, lá do Braço da Ilha. Deus abençoe grandemente, está aí junto com a gente. Abadou, amém, glória a Deus. Quem está aqui junto com a gente também, a irmã Graciene da Bahia, paz do Senhor Jesus Cristo, todos da Rádio Adorai Alto Vale. Deus abençoe a vocês, a todos vocês. Muito obrigado, irmã. Deus abençoe todos vocês aí também, aí na Bahia. Muito obrigado de coração por estar ouvindo, né? Irineu da Silveira, junto com a gente aqui também, aqui, ó. Ele botou, paz, saiu do ao vivo. Né? Daí depois, Glória. Ô, Glória, agora sim, ao vivo, né? Tivemos um problema técnico aqui, né? Tem uma falhazinha aqui quando mexe em uma extensão. Tem o cabo da mesa, ele tá com problema um tempinho, né? Não é a mesma, assim, o cabo da extensão. E se mexer fora, ele arruma. Mas agora, como saiu, já peguei. Eu disse, quer saber uma coisa? Vou arrumar isso aqui. E agora eu vou estar pronto. Não estraga mais, né? Glória a Deus. Olha a hora certa, são exatamente 9:57. Olha só, a empresa Alto Vale Celulose, HCR Papel, traz com muito carinho uma mensagem com o pastor Mauro Verlick. Esta mensagem já está em nosso Facebook da Rádio Dorai Alto Vale. Se você puder compartilhar, ou pelo menos curtir essa mensagem, isso vai ajudar, vai entender, vai fazer que o algoritmo entenda que mais pessoas vão ter interesse dessa mensagem. A tua curtida vai para evangelizar mais 5 pessoas. Ah, mas não é pentecostal, não sei o quê. Então, por que o pentecostal não manda, né? Então, a oportunidade está lançada. Não faz quem não quer. Bem isso aí, né? Deus abençoe. Eles trazem com muito carinho uma mensagem aqui com o pastor Mauro Wernick. E eu sou grato a Deus. Grato a Deus. Daí ele está aqui junto com a gente já. Vai fazer... 4 anos também junto com a gente aqui na Rádio Dourado do Vale, né? Glória a Deus. Dia 11 agora, família. Dia 11, 4 anos de Rádio Dourado do Vale. Até agora não ganhamos uma vez um bolo. Quem sabe ganhamos um bolo de volta, né? Ai, ai, ai. Deixa eu mandar aqui um alô especial aqui então, pastor Mauro Svelli, que tá onde? Deixa eu mandar essa mensagem aqui lá no grupo também. No grupo não. Tá lá no Facebook, para quem quer ouvir também, tá lá no Facebook da Rádio Dourado do Vale, né? Acho que é o mais correto que a gente pode fazer é deixar as pessoas aí no Facebook. Mandar aquele alô pra nós aqui também, né? Que tá aqui. Ontem, Vilmar Menel, né? Começou a falar no grupo como se estivesse falando comigo, né? Ai, ai, ai, ai. Marlovo do Santos salvou ele lá ontem. Eita, Lili. Pastor Mauro Svelling, bom dia.
2: Bom dia, sou o pastor Mauro Werling, da Igreja Evangélica de Confissão Luterana no Brasil. No Evangelho de Mateus, no capítulo 4, o verso 10, temos uma palavra de Jesus que nos leva a uma profunda reflexão. Jesus diz: ao Senhor teu Deus adorarás, e só a Ele darás culto. Aqui, nessas poucas palavras, Jesus nos deixa uma verdade profunda e simples: a adoração da nossa vida, ela pertence a Deus. Em um mundo onde tantas coisas podem ocupar o centro do nosso coração, pessoas, sonhos, carreiras, bens, relacionamentos, conquistas e até preocupações, Jesus nos chama de volta ao essencial. Deus deve permanecer no primeiro lugar da minha vida. E aí surge uma pergunta que não quer calar: qual é o lugar de Jesus na minha vida? De fato, eu dou a Ele a preeminência da minha vida, o senhorio, o controle, toda a autoridade. A resposta a essa pergunta vai determinar o nosso jeito de viver. Amado ouvinte, adorar a Deus é reconhecer que Ele é digno de toda honra, toda glória e toda entrega. É confiar nele acima de qualquer coisa e não permitir que aquilo que amamos, admiramos ou desejamos tome o lugar que pertence somente ao Deus Criador. E talvez essa palavra hoje não seja só sobre apontar para o que existe na vida do outro. Talvez seja sobre olhar para dentro de nós, de mim e de você. Senhor, existe alguma coisa ocupando o meu lugar no coração? Ao lugar que deveria ser teu? Será que nós teremos coragem de fazer essa pergunta ao Senhor Jesus? Meu desejo e minha oração hoje, meu irmão e minha irmã, é que Deus seja o centro, o primeiro e o único a quem entregamos nossa adoração. porque somente Ele é digno de todo o nosso louvor, toda a nossa honra e toda a nossa adoração. Que a tua decisão de colocar hoje Deus em primeiro lugar, ela permaneça firme, fiel. E independentemente do que vai acontecer e está acontecendo, nada ocupe o lugar de Deus na tua vida. Pense nisso, reflita sobre isso e tenha um bom dia hoje. Amém.
0: Amém. Muito obrigado, pastor Mauro Verlinck. Linda mensagem, né? Gratidão. Bora, família. 10 horas mais 4 minutos. Daniel e Samuel, saudades de Teresa.

Louvor lindo, gemido da alma, os Levitas, canção maravilhosa para mim e para você aqui na Rádio Draeto Vale. Que benção, hein? Olha, a hora certa são exatamente 10 horas 15 minutos. A você que está chegando agora, acordou agora, foi, que bom que você está tudo bem contigo. Câmbio na cor Serapião, como é que tá o pessoal em Floripa? Tudo bem com vocês? Pessoal aí de Concórdia também. Paulo Cardoso, cadê o Paulo Cardoso, caminhoneiro? Armã Ciliane, tão sumidinho, hein? Pessoal lá de Pão de Açúcar, Alagoas, olha que chique. Frigorífico Rocha, Deus abençoe grandemente. Giacomo Batista, mãe Juliana, todos os clientes amigos aí do Frigorífico Rocha, aquele alô especial também. Ei, glória a Deus. Tem mais participação, quem está aqui mandando um alô para nós aqui também é o Irineu da Silveira. Ele mandou a paz, né, que tá aqui, paz aqui, já tinha saído, voltou de novo. Ele mandou assim, ó, um louvor diferente para hoje, para refletir na letra deste hino. Damares, você é mais Deus. Olha só, vamos ver esse louvor aqui então, que nem eu não acho que não conheço esse louvor, né? Vamos ver aqui, ó. Hoje deu sol, a mulherada tá aqui, tá tudo atacada aí, deixando tudo ajeitado, aproveitando esse sol. Depois de muito tempo sem sol, um dia de vento, um dia com sol, a roupa seca, a casa. É bom você abrir tua casa todinha para tirar aquela umidade dentro de casa aí, ó. Tirar aquele bolor, sabe? Olha, meningite, toma cuidado, hein? Toma muito cuidado, tá bom? Olha esse louvor aqui então, para mim e para você, aqui na Rádio Draeto Vale. Damares, você é mais que Deus.

0: Ei, canção linda, canção maravilhosa pra mim e pra você, né? E a Eliane até esqueceu do devocional, né, Eliane? Mas eu lembro de... Ela sentou aqui na rádio e não falou nada. Ela botou o livro devocional aqui do lado, botou o óculos e só fez assim com a mão. Ah, eu fazendo sinal com ela, fez aqui pra vocês verem. Encurvou a cabeça assim, ó, e aquela fungadinha com a mão assim, mostrando que tava aqui, né? Então, vamos lá, pega aqui teu sorvete seco ali, ó. Pega o microfone ali, vamos lá, vamos ver o que tem de bom aqui que tu vai trazer pra nós, né? É, que benção, né? Que bom que você está aqui. Excepcionalmente hoje, pastor Lindolfo não consegue trazer a mensagem pra nós, né? Devido que ele está sem energia lá na casa dele. Fica tranquilo que tá tudo pago antes que murmure. É que tô rindo porque tem gente que murmura mesmo, né? É, puxa mais perto do seu microfone, Helena. Aqui o disjuntor tá tudo ligado e para dentro da casa não tem energia. Bom dia, Eliane, tudo bem contigo?
1: Bom dia, paz do Senhor.
0: Paz do Senhor, como é que você está? Bem?
1: Bem, na correria.
0: É, que dia lindo hoje, né, Eliane?
1: Sim, porque é dona de casa hoje e não sabe o que fazer primeiro, né?
0: Ah, é? Tu acha que é todas elas assim?
1: A maioria.
0: Ah, eu duvido, né? Será mesmo?
1: Sim.
0: É?
1: Então, cuida de casa e lava roupa e bota a roupa na rua e cuida de neto. A minha não tá aqui hoje, né, mas... Uhum. Cuida de neto e corre pra cá e faz almoço e...
0: Cuida do filho da avó também,
1: cuida,
0: né?
1: Cuida do filho da avó, cuida do filho da sogra.
0: Eliana,
1: cuida da filha da gente.
0: Cuida do filho da gente, olha só, da gente que ela quer dizer, eu e ela, né? É isso, Eliane?
1: O quê?
0: Filho da gente, eu e tu? É,
1: a minha e ela e tua, né?
0: É, olha só, né? Nosso bebezão.
1: É.
0: Ela fica brava fazendo lá isso.
1: Hoje ela vai passear, eu já tô com o coração na mão já.
0: É, né? Tá indo pra Florianópolis passear aí, então que possa passear bastante, né? Florianópolis, uma rua da cidade, né? Manda aí, Eliane, o que tu tem pra hoje?
1: Hoje é 2 de outubro de 2026. No meu devocional hoje tá confiança inabalável. Tá em Salmo 63, versos 1. Ó Deus, tu és meu Deus, eu te busco imensamente, a minha alma tem sede de ti. Todo o meu ser anseia por ti, numa terra seca, exausta e sem água.
0: Olha.
1: Salmo 63, verso 1. Após ser ungido rei por Samuel e vencer o gigante Golias, Davi enfrentou os constantes ciúmes do rei Saul, forçando-o a fugir para preservar sua vida. Não só Saul perseguiu, como posteriormente seu filho Absalão tomou o trono por si, e Davi novamente precisou fugir. Quando fugia de Saul, Davi compôs o Salmo 63, expressando sua profunda intimidade com Deus. Mesmo em meio do sofrimento, sua confiança mantinha-se inabalável. Por nutria diariamente um relacionamento íntimo com Deus, e sabia que jamais o desampararia. Dissolver essa intimidade com Deus vai além de meras palavras. Significa ouvir a voz e mergulhar em sua presença, compreendendo que até mesmo as provações fazem parte de um plano dos céus para nos conduzir ao nosso destino profético. Deus, como um Pai amoroso, deseja ser nosso parceiro e socorro em meio de toda e qualquer situação. Com a vida de Davi, aprendo que nenhuma provação é grande demais para ponto de nos tirar as esperanças, pois a gratidão e a confiança que nele manifestava em momentos tão difíceis eram inspiradoras. Mas conseguirmos agir assim e confiamos profundamente no Pai. Viver a vontade de Deus muda radicalmente nossa vida, transformando todas as áreas. Pois o lamento e a murmuração dão lugar a louvor e gratidão. Sentimentos que nos impulsam em uma jornada de profundidade e conexão íntima com o Pai, a partir de hoje eu convido a ser como o Davi. Ter um relacionamento estreito com Deus e a fé para resignificar todas as circunstâncias contrárias para enfrentar em sua vida. Porque você não está só. Amém?
0: Glória a Deus, né? Opa, devocional muito bonito, né, Liane?
1: Bonito, bem bonito.
0: O que ele faz entender esse devocional, Liane?
1: Que a gente nunca está só, né? Que tem que confiar e confiar.
0: A Liane fica tímida, né? Quando dá para falar assim, no microfone ela fica muito tímida. Mas está se soltando, vai se soltar e já vai conseguir estar fazendo bem melhor, cada vez melhor, né, Liane?
1: Sim.
0: Eu não consigo fazer bem ainda em 4 anos, né? Fazer o quê, né? Fazer o quê? É o que tem para hoje, né, Liane?
1: Uhum.
0: Glória a Deus, né?
1: Aí tá assim, ó. Deus está vendo você, isso é o suficiente.
0: Olha, que benção, né? Glória a Deus, que benção. Muito obrigado, Liane, que Deus abençoe a tua vida. Desejo o pessoal um final de semana maravilhoso.
1: Bom final de semana abençoado. O que, Eloy?
0: Vai, fala mais.
1: Um bom final de semana a todos, um bom semana abençoado.
0: Amém. Então, valeu, Liane. Obrigado de coração. E bora de louvor, bora de canção. E já tem participação. Tem uma mensagem com a irmã Irma Sartotti. Tem uma mensagem com a irmã Gessi. Tem uma mensagem com a irmã Cláudia também, né? Bênção de Deus, né? Glória a Deus. Vamos tentar adiantar para nós conseguir botar todas elas antes do horário também, né? Glória a Deus. Hora de louvor, família. Vem junto com a gente. 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

acreditar, mas Deus acredita na tua vida, no teu sonho. E Deus estará sempre contigo, porque Deus te ama, não te troca, não te vende, não te empresta. Você é propriedade dele.

0: Canção bonita pra você, ó. O trem, né? O nome do louvor aqui com Ronaldo e André. Bora, família, vem junto com a gente. Aqui o Ronaldo André cantou esse louvor, O Trem. Tem participação, quem está junto com a gente, mandando aquele alô especial pra nós. É o Robson e a esposa, a Dilma, de Pouso Redondo, junto com a gente, mandando aquele alô. Ele tem que parar com esse junto com a gente. Tem que falar outra palavra. Eu só falo junto com a gente. Tá repetindo, Eloy. Ai, ai, ai. Bom dia, paz do Senhor. Um abraço para todos os ouvintes e para você, Eloy, família. Gratidão. Deus abençoe o Robson e a Dilma. Amigos aí do Irineu da Silveira, que tá aí ouvindo aí também, né? Abraço. Obrigado, Irineu da Silveira, trazer esse casal maravilhoso aqui pra gente também. Irmã Irma Sartotti, bom dia. Fala para nós o que que tu mandou para nós hoje. Não tem mais participação antes? Aqui Maria Luísa Busqueto, hino. É, Súplica da Madrugada, Gerson Melo. Ofereço para todos que estão na escuta da Rádio Abençoada. E para minha cunhada, a Liriana e sobrinhos. E meu irmão José Luiz. E meu esposo lindo, o Amarildo. E vocês aí da rádio. Deus abençoe. Irma Sartotti também junto. Maria Luísa Busqueto, que ela é de Monte Castelo. Deus abençoe. Irmã Sartotti. Peraí aqui, ó. Para que esse áudio aqui, eu acho que é... Não, esse aqui é da Irmã Sartotti também, perdão.
1: A paz do Senhor, meus queridos e amados irmãos. É, eu estava tentando ouvir a rádio e nada, só outra baguncinha. Eu digo, será que raptaram o locutor? Mas finalmente, depois de bastante tempo, ele se manifestou. Glórias a Deus. Eu quero parabenizar hoje a irmã Marlene, que está de aniversário, tá? Mais uma data, mais um ano na sua vida está sendo acrescentada. Eu queria pedir esse hino da Súplica da Madrugada, mas a irmã Maria Luísa já pediu. Como ela vai me anteceder, então fica esse hino mesmo, tá bom? E pois é, já estamos chegando o final de semana, né? Um sol lindo hoje, uma sexta-feira abençoada. Nossa, como eu já trabalhei nessa manhã. Ainda tem muita coisa por fazer e preciso dar uma saidinha ainda. Mas, para tudo, Deus aprove. Tá bom? Deus vos abençoe. E quero oferecer esse hino também para o Ivonir Sartorti, o Ivandro Sartorti, as suas esposas que estão na escuta nesta manhã, em nome de Jesus. E para todos os irmãos e irmãs que também estão ouvindo e participando da Rádio Adorai.
0: Amém, glória a Deus. Glória a Deus. Ela mandou de outra mensagem, ela mandou assim: estou deixando uma mensagem, Eloy, mas se quiser pode deixar para o final. Amém? Amém, obrigado de coração, irmã Sartotti. Daqui a pouco a gente ouve a mensagem com ela também, tem da irmã Cláudia, tem da irmã Gessi. Então vamos ouvir esse louvor aqui, ó, Súplica na Madrugada aqui com o Gelson Melo, né? Gelson Melo, né? A já achar esse louvor aqui também, para poder participar, poder. A irmã Sartotti também agora está concorrendo ao sorteio. Todos vocês estão participando aqui com a gente aqui também. Estão participando do sorteio. Gratidão, né? E onde é que tem a pizzaria Maria Gabriela? Você pode participar. E quem sabe você está concorrendo aí. Quem sabe você está ganhando uma pizza aí também, né? Súplica na Madrugada, cadê esse homem com essa canção? Súplica na Madrugada, ele tem que cantar pra nós aqui. Canta, canta, canta, Gelson Melo.

0: canção muito linda pra gente aqui também, né, gente? Glória a Deus, né? Eu vi que dá uma quedinha na internet, quando dá essa quedinha, provavelmente ele dá um, ele pula para outra música que não, que em nuvem, ele entra em proteção, né? Tem hora que faz isso, eu reparei aqui já também, tá? O irmão Irineu da Silveira, ele mandou: Glória, um abraço pro Robson e para a sua esposa, um amigo de infância meu. Olha que legal, né? Deus abençoe. Ô Robson, conta pra nós as artes do irmão Irineu. Conta pra nós. Deus abençoe. Irmã Sartotti, bom dia.
1: Mais uma vez, a paz do Senhor. Eu quero deixar aqui um versículo que se encontra em Naum, capítulo 1, verso 7. O Senhor é bom, uma fortaleza no dia da angústia, e conhece os que confiam nele. Ele conhece todos, né? Eita, glória! Nos tempos bíblicos, a profecia era dirigida às nações que faziam o que era mal aos olhos do Senhor. Mas no meio dessas advertências e ameaças, o Senhor usa Naum para nos lembrar algo que refresca nosso coração e nos faz acreditar na vitória do bem. Sua palavra declara que o Senhor é bom. Isso, por si só, já basta. Pois ainda que muitos se tenham dado ao inimigo, Deus sabe distinguir os que são dele. Com isso, ele não nos deixará sofrer os seus castigos. Apesar das pragas lançadas sobre o Egito, Israel, mesmo estando no meio daquelas pessoas, não sofreu dano com a indignação divina. Se você é do Senhor, mas algum mal o tem atacado, e ao mesmo tempo você sente que é um castigo dos céus, não acredite nisso. O Criador é bom em fazer a sua obra. Por essa razão, ele guarda verdadeiramente aqueles que são fiéis à sua palavra. Então levante-se e repreenda Satanás, o causador desse transtorno. Para os que estão em aperto, o Senhor é uma fortaleza. Aquele a quem podem recorrer é de cuja segurança e de cuja segurança podem desfrutar. Quem realmente vive aos pés de Deus deve rir das ameaças do inimigo, pois nenhum mal lhe sucederá, nem praga alguma chegará à sua tenda. A palavra não declara que o Senhor construiu uma fortaleza para abrigar os seus, mas que ele é uma fortaleza no dia da angústia e deseja que você se abrigue nele. A angústia, que pode ser traduzida por todo ataque do inimigo, vem para nos enfraquecer a fé no Senhor. Mas por que tomar uma decisão tola como essa? Algumas vezes ele deixou de cumprir as suas promessas? Portanto, seja firme e forte no que a palavra lhe diz. Use a fé que ele lhe deu contra tudo o que o ataca. Agora mesmo, ouse crer no Altíssimo. Seja destemido e mande o mal embora. Se você confia no Senhor, fique tranquilo, pois ele o conhece e sabe tudo a seu respeito. Se ele permitiu que alguma tentação o rondasse, sabia que você tem autoridade necessária para repreender qualquer obra maligna? Os que são de fato do Altíssimo jamais tropeçarão no uso das suas prerrogativas como filhos dele. Lembre-se de que o Senhor é bom, é uma fortaleza e conhece os seus. Todo aquele que nasceu de novo é membro do corpo de Cristo. Logo após a conversão, o Filho de Deus é assentado nas regiões celestiais em Jesus. Quando decide fazer valer seus direitos, fica boquiaberto com o que é capaz de realizar usando o nome de Jesus. Vamos, haja agora, e nenhuma força do inferno prevalecerá diante de você. Amém? Oração. Deus amado, quão maravilhoso é saber que tu és bom, fortaleza no dia da angústia e conhecedor dos que em ti confiam. Com essas revelações podemos viver sem susto, pois sempre teremos as necessidades supridas de modo completo por nossa fé em Jesus. Também podemos crer na vitória do amor, do bem e da luz. Por isso, não perderemos um só instante na incerteza ou à espera de que talvez um dia nos ajudes. Tu és bom e o teu socorro sempre vem nas provações. Embora tudo prove o contrário, confiaremos em ti. Podemos crer que somos conforme Israel quando habitou no Egito. Moisés lançou as pragas sobre aquela terra, mas seu povo nada sofreu. Quem confia em ti pode crer que nos tens tratado hoje de igual modo, e nenhum mal nos sucederá ou chegará à nossa tenda. Queridos irmãos, um grande abraço, um ótimo final de semana. Uma sexta-feira abençoada e vamos pensar e orar bem em quem vamos votar neste domingo, para não nos arrependermos depois. E o Senhor proverá tudo a nosso favor.
0: Verdade,
1: Deus, irmã, vos abençoe na paz do Senhor.
0: Verdade, irmã, irmã Sartotti, bem desse jeito, né? Nós cristãos temos que ver os lados que apoiam, o que apoiam, né? Nós não podemos ser favor de aborto, favor de direitos de comunicação, de tantas outras coisas mais que possamos citar aqui, né? É só ver e saber qual que é o lado certo. Amém? Deus abençoe grandemente tua vida. Nós não podemos apoiar quem que vai em centros, não posso falar a palavra aqui que vai cair fora, mas você sabe, né? Não precisa mais falar nada. Bora de louvor antes que eu estrago tudo aqui de novo. Bora de louvor, família, vem junto com a gente. Tem mais participação aqui, ó. O céu é meu destino, Gelson Melo, canção linda também, vou ouvir isso aqui, ó.

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0: Louve ao seu Deus, ao seu Criador.
1: Quero estar debaixo das tuas asas.
0: Louva a Deus, David.

Belíssimo louvor, voz da verdade debaixo das asas. Louvor tremendo pra mim e pra você. Belíssimo louvor.

0: versículo que se encontra em São Mateus, capítulo 7, versículo 1 em diante, que diz assim: não julgueis para que não sejais julgados, porque com o juízo com que julgardes, sereis julgados, e com a medida com que tiverdes medido, vos hander medir a vós. E por que reparas tu no argueiro que está no olho do teu irmão, e não vês a trave que está no teu olho? Ou como dirás a teu irmão: deixa-me tirar o argueiro do teu olho, estando uma trave no teu? Hipócrita, tira primeiro a trave do teu olho, e então cuidarás em tirar o argueiro do outro, do teu irmão. Não deis aos cães as coisas santas, nem deiteis aos porcos as vossas pérolas. Não aconteça que as pisem com os pés e, voltando-se vós, despedecem. Pedi e dar-se-vos-á, buscai e encontrareis, batei e abrir-se-vos-á, porque aquele que pede, recebe, e o que busca, encontra, e o que bate, se abre. E qual dentro de vós é o homem que, pedindo-lhe pão, seu filho, lhe dará uma pedra? E pedindo-lhe peixe, lhe dará uma serpente? Se vós, pois sendo maus, sabeis dar boas coisas aos vossos filhos, quanto mais vosso Pai, que está no céu, dará bens aos que lhes pedirem. Aleluia. Glórias a Deus. Palavra abençoada, vindo da parte do Senhor Jesus, falando em nossos corações. Nós não devemos de julgar o nosso irmão. Nós temos que dar a mão para aquele que está desanimado, aquele que está triste, abatido, caído. Nós, como os filhos do Senhor, servos de Deus, nós temos que estar unidos em oração, unidos em jejum e buscando as almas. Ide por todo mundo, pregar o Evangelho. A palavra do Senhor diz para nós ir ajudar, não julgar. Dar a mão para aquele que está desanimado, ajudar a se levantar. Porque a palavra do Senhor diz que o cair é do homem, mas o levantar é do Senhor. Então, meus irmãos, que nós possamos sentir a presença do Senhor quando nós olharmos nosso irmão que está caído, precisando de uma palavra, de um apoio. Nós dá as mãos, porque para julgar, para derrubar, já tem bastante. O nosso inimigo faz isso. Mas nós, como somos filhos do Senhor, filho do Rei, do Altíssimo, nós estamos aqui nesta terra para ajudar. Ajudar a levantar aqueles que estão caídos. E tudo que nós buscar de Deus, pedindo, nós vamos encontrar. Ali no versículo 7 diz: pedi-se, dar-se-vos-á, buscar, encontrareis, e bater e vos a porta abre. A porta é o Senhor que está no nosso lado, nos amparando e nos dando força, nos guiando para nós levar a nossa cruz até o dia da vinda do Senhor. Que Deus abençoe a todos, um abençoado dia e um ótimo final de semana na presença do Senhor Jesus.
1: Glória a Deus, muito obrigado, irmã Cláudia de Papanduva, Santa Catarina, tremenda mensagem aí também, que benção, né? Glória a Deus. Quem está aqui junto com a gente aí é a Tatiane Krishner, também de Santa Cecília. Glória a Deus, louvor lindo, passa... louvor lindo, passa o nome, irmão, ai, ai, ai, qual deles agora que era, né? Foi alguns, me perdoa, Tatiane, só vi agora, tá? Bora de louvor que os cachorros estão irritados aí, bora lá. Adeus, mundo sofrido, Celso Melo.

0: Glória a Deus, que louvor lindo, né? Irmã Gessi, ô irmã Gessi, traz uma palavra aqui ao nosso coração. Já tá aqui a mensagem dela aqui. Deixa eu ver agora, cadê a irmã Gessi? Tá aqui, ó. Vamos ver aqui essa mensagem primeiro aqui ou se é junto todas as duas.
1: Bom dia, na paz do Senhor, irmão Eloy. Hoje eu quero deixar uma mensagem que eu estava lendo a Bíblia aqui, e essa mensagem eu pedi para Deus que me desse uma palavra, que me desse um versículo da palavra do Senhor para mim. Para me deixar hoje para a igreja, para os irmãos, porque hoje é sexta-feira, é final de semana, e a gente sabe que esse final de semana, né, a gente tem que tomar uma decisão bem, bem forte, que é votar, né? Então, eu queria deixar uma palavra aqui com os irmãos.

0: Bom dia na paz do Senhor, família Adorai, irmão Eloy, família, que Deus abençoe vocês, que todos estejam cheios da presença de Deus. Eu quero deixar uma palavra que está aqui escrito em Gênesis 3, versículo 17, que fala assim: E Adão disse, porquanto deste ouvido à voz de tua mulher e comeste da árvore de que te ordenei, dizendo: não comerás dela, maldita é a terra por causa de ti, com dor comerás dela todos os dias da tua vida. Ali Deus falando com Adão, né? Quando Adão descobriu que tinha pecado contra Deus, tinha comido o fruto proibido que Deus proibiu. E Deus falando com ele, né? Que por que ele comeu o fruto que Deus proibiu? Por que a mulher comeu? Por que a mulher enganou Adão? E ali ficou um querendo jogar a culpa no outro, né? Eva jogando a culpa na serpente e Adão na Eva, né? Eu quero dizer para os irmãos que assim somos nós. Às vezes nós desobedecemos nosso Deus Todo-Poderoso e achamos sempre que tem um culpado. Mas o culpado, quero dizer para os irmãos que os culpados somos nós mesmos. Quando nós deixamos de obedecer a Deus, fazer que, como Eva e Adão ali fizeram, mesmo que a serpente tivesse oferecido aquela fruta, mas Eva devia de ter pensado e falado: não, mas Deus disse que não poderia comer dessa fruta, que o dia que nós comesse essa fruta, nós ia conhecer o pecado, então eu não vou comer. Mas ela comeu e foi e chamou Adão para comer também. Assim somos às vezes nós, né, meus irmãos? Muitas vezes Deus diz: não vá, não faça, nós vamos, fazemos. Às vezes a gente pede para Deus e Deus não ouve. Não é, não, Deus às vezes demora um pouquinho para atender, não é que não, Deus não ouve, Deus sempre ouve nós. É nós que não ouvimos Deus. Nós que deixamos de ouvir a voz de Deus, mas Deus sempre nos ouve, Ele sempre está presente em nossa vida. E às vezes ele deixa para ver nós, se nós somos fiel a ele, se nós vamos continuar orando, se nós vamos continuar buscando. Mas nós somos tão assim, como que eu posso dizer, tão teimosos, que às vezes nós estamos vendo que está errado e nós continuamos no erro, nós continuamos no pecado. Nós continuamos fazendo aquilo que Deus não se agrada. Às vezes deixando de ajudar uma pessoa, deixando de, às vezes, de fazer algo que poderia ajudar alguém, que poderia salvar alguém, nós deixamos porque nós somos teimosos. E aí nós ficamos culpando. Ah, mas daí quando nós pedimos uma benção para Deus e essa benção não vem, mas já lá vai nós culpar. Ah, porque Deus não me ouve, porque eu oro e Deus não me ouve. Não, Deus ouve sim, com certeza que Deus ouve, mas a nossa rebeldia que não deixa Deus trabalhar em nossa vida. Se nós deixar Deus trabalhar em nossa vida, nós fazer o que Ele nos manda, levar o ID do Senhor, ajudar alguém, orar, tá sempre em oração, buscando a Deus, Ele vai nos ajudar quando nós necessitamos. Quando nós pedimos a Ele, nós pedimos socorro a Ele, Ele tem prazer em ajudar, Ele tem prazer em nos abençoar. Mas somos nós que somos teimosos. Às vezes nós sofremos por nossa culpa, não por culpa de alguém, ou até mesmo que nem a gente sempre ouve dizer, por culpa de Deus, Deus não me ouve. É engano de Satanás, é mentira de Satanás ficar colocando coisas que não agrada a Deus na mente das pessoas, dizendo que Deus não ajuda, que Deus não faz. Deus faz sim, Deus é pronto para ajudar. Ele é o dono do mundo, Ele é o dono da bênção, Ele é o dono da cura, Ele é dono de tudo. Tudo que nós pedir para Ele com fé, com certeza Ele vai nos alcançar. Mas nós temos temos que deixar de ser teimosos, temos que deixar de ser turrão e às vezes achar que está tudo certo, que amanhã tem tempo, que amanhã nós podemos ir amanhã na igreja, que hoje nós não precisamos ir, que hoje nós estamos cansados, hoje nós não podemos ir e vamos deixar para amanhã. Não, nós temos que ir agora, já, porque Deus, Ele está com pressa das almas. Ele está com pressa que nós vá em busca das almas, que nós vá aos cultos, ouvir a palavra dEle, se alimentar da palavra dEle, que nós vá evangelizar, que nós vá pregar, que nós vá falar. Não é só na igreja que nós podemos pregar. Nós podemos sair, levar o evangelho para as pessoas, conversar com as pessoas, ver o que elas estão precisando, se às vezes elas estão necessitadas de alguma coisa, que a gente possa ajudar, que a gente possa sim fazer a obra do Senhor. É assim que nós vamos fazer a obra do Senhor, é assim que nós vamos obedecer a Deus, é obedecer os mandamentos que Ele deixou, amar a Deus sobre todas as coisas e segundo o nosso próximo, amar o nosso próximo, ajudar, ver o que está precisando, o que está necessitando. Às vezes nós não podemos ajudar com algo, mas orar por aquela pessoa, dobrar o joelho e orar. Ah, mas tem um irmão lá que está sofrido e está precisando da minha ajuda, eu vou orar por ele, eu vou dobrar meu joelho e vou orar por ele, vou clamar a Deus por ele, e Deus vai te ouvir, meus irmãos. Deus vai ouvir, vai atender aquela pessoa que está precisando. E que Deus venha sempre colocar uma pessoa para nós ajudar, para nós alertar, para que venha conversar com nós. Às vezes quando nós temos, às vezes, sem força, sem coragem, porque todos nós somos fracos, somos pecador, deixamos às vezes a desejar, deixamos de orar, deixamos de buscar por causa de algum motivo, mas que nós não venha deixar isso acontecer, porque Jesus já está voltando. E ai daquele que for pego desapercebido, dormindo, sem força, sem coragem, deixando para amanhã, deixando para ir no culto amanhã, deixando para ir no culto depois, ou para evangelizar depois. Ai daquele que não fazia a obra do Senhor. Ai daquele que estiver dormindo quando Jesus vem buscar a igreja dele. Que cada um de nós possa refletir sempre na palavra do Senhor e não fazer como muitos outros fazem, não olhar para quem faz mal para os outros, não olhar para as pessoas que fazem maldade, mas olhar só para Jesus, olhar para Jesus porque Ele é o nosso socorro, é dEle que vem o nosso socorro, que nós venha conhecer Jesus, que nós venha conhecer a verdade, porque a palavra de Deus diz, conhecei a verdade e a verdade vos libertará. Como, quem é essa verdade? É Jesus Cristo, Ele é a verdade. Conhecer Jesus dentro da palavra de Deus, conhecer, não dar ouvido para o que os outros dizem, ou porque quem, o que vão dizer de ti. Ah, porque você virou crente agora, você é diferente. Sim, nós somos diferentes, porque nós pregamos, porque nós oramos, mas que nós não venha dar ouvido para quem não quer servir a Jesus, e que nós venha mostrar que nós somos a diferença, que nós somos o sal da terra, que nós venha buscar a presença do Senhor sempre, todos os dias, todas as horas, todas as noites. Ah, meus irmãos, como é bom estar unido com a igreja, com os irmãos, ter aquela paz, aquele amor tão grande um pelos outros. Aqui no meu ministério, aqui, que eu congrego aqui em Pouso Redondo, Geração Eleita, nós temos o hábito de sempre orar no monte, orar junto um com os outros de madrugada. O pastor faz os vídeos chamada para nós orar toda a igreja junto, uma hora de oração. Isso é bom, isso edifica a gente, isso tira todo aquele peso, aquela tristeza, às vezes até o peso da canseira do trabalho. A gente dobra o joelho e começa a orar e começa a ouvir a voz dos outros irmãos orando um pelos outros. É tão maravilhoso, é tão gostoso. A gente se sente aquele calor humano um pelo outro, orando firme, buscando, sem ter picuinha, sem ter diz que me diz que não, ou dizer, ah, eu não vou hoje orar, eu não vou porque isso, não, é unido, é assim que Deus quer, todos nós unidos, sem olhar para que ministério, qual ministério, não, Deus não deixou ministério, Deus deixou para nós seguir, pegar a cruz e seguir a Ele. Seguir a Ele, é assim que nós temos que fazer união um com os outros. União, isso é lindo, isso é maravilhoso, que nós venha sempre meditar na palavra do Senhor. E eu agradeço a minha oportunidade, foi essas palavras que Deus colocou no meu coração. Que Deus venha abençoar todos os irmãos, todas as irmãs, que no domingo vão ter que tomar uma decisão, né, de votar, então que cada um possa tomar a decisão certa e que nós possa fazer sempre a vontade de Deus. E o resto vamos deixar para que Deus tome conta. Deus, Ele está no controle de tudo, meus irmãos, de tudo. Ele sabe tudo. Não adianta nós querer fazer as coisas que é para Deus fazer. O que é para Ele fazer, nós temos que deixar para Ele fazer. Nós temos que pegar nossa cruz e seguir e fazer o ID dEle. O resto deixa que Ele faz, deixa que Ele toma conta. Ele é o dono da bênção, Ele é o dono do futuro, Ele é o dono do Brasil, Ele é o dono de tudo. Então vamos confiar no Senhor, meus irmãos. Que Deus abençoe a todos, em nome de Jesus.
1: Glória a Deus, muito obrigado, Mangeci, de Pouso Redondo, né? Que benção, na família, que benção. Vou soltar aqui uns louvores, vou procurar o caderno da anotação dos nomes, tudo que participa, e bora pro sorteio, né? O único nome que vai ser adicionado a mais é o nome do nosso irmão aqui, o Robson e a irmã de Pouso Redondo, e o nome do irmão lá de Jaraguá do Sul, aí que tá na lista também, né? Então bora, bora que tem sorteio da pizzaria Maria Gabriela e também da pastelaria da hora. Que benção, na família. Sentindo falta de muita gente hoje, todo mundo corrido, o que aconteceu? Tá, espero que esteja tudo bem com todos aí, tá bom? Gerson Rufino cantando pra nós aqui então. Vamos ouvir aqui um mix com os louvores lidos aqui, ó. Louvor vai passar pra vocês cantar junto aí também, né?

0: muito bem, estamos aqui de volta ao vivo aqui, né? Quero desejar a todos aí um final de semana maravilhoso, final de semana abençoado. Domingo, dia de votação, use a cabeça, faça certo, cuide. Hoje à noite ainda, que ainda pode ser falado nas redes sociais, toma cuidado que vai cair muita mentira, notícias bombásticas, tá? Eu vou dizer assim para você que uma vez, muita gente conhece o deputado Kennedy Nunes, né? Era deputado, agora nem é mais deputado, né? Ele canta Dedos de Davi. E eu lembro-me que eu estava apoiando ele naquela eleição, bem claro. E por ser uma pessoa que a gente conhecia, por ser uma pessoa que a gente sabia a índole dele, e ele estava com a cotação muito alta para ganhar, estourado no segundo turno para a eleição, né? E na última noite, na última entrevista, isso para prefeito de Joinville, na época. Na última eleição, isso eu posso falar tranquilo que foi o candidato da época, né? Não vou falar o nome dele, pegou e falou que ele não precisaria do salário de prefeito, que esse dinheiro ia ser colocado em uma instituição. Todo mundo virou, todo mundo não, uma grande parte virou, e o Kennedy Nunes até está junto ao nosso grupo do WhatsApp também, perdeu a eleição na última partida. O que eu quero dizer com isso? Toma cuidado com o que você escuta. E a instituição, que aquele candidato que se elegeu, foi como um dos piores prefeitos da cidade, a instituição que ele colocou, a instituição dele mesmo, ou seja, tirou para botar na própria na instituição dele, ou seja, não perdeu nada, né? Ao contrário, ganhou muito. Quem perde com isso são eu e você, que não sabemos o que fazer na votar. Ore, busque, veja quem quer servir a Deus, veja quem não está indo em terreiro, quem não está indo em tantas outras coisas mais, né? Então, acorda para a vida, né? Acorda para a vida. O voto hoje em dia tem que ser secreto, por certo, ser secreto. Mas do jeito que está, não é mais secreto não, né? Porque todos sabem que o coração do sábio pende para a direita. O restante precisa saber o que que é, né? Deus abençoe. E quem ganhou os lanches de hoje ficou com Irma Sartotti, levando uma pizza da pizzaria Maria Gabriela, e Andresa, um pastel da pastelaria da Hora. Que Deus abençoe. Número escolhido, a Eliane não estava vendo aqui. Número escolhido pela Eliane, pedi, fala o número de tal, tal, e caiu a pessoa. Então, Deus abençoe grandemente, né? Amanhã ficarei um pouquinho mais velha. Parabéns, Arlene. Deus abençoe grandemente. Felicidades, muitos anos de vida. Muitos anos de vida, Arlene. Parabéns pelo teu aniversário, que possa comemorar, possa curtir junto com a família, né? Valeu, família! Desejo a todos um final de semana abençoado com a presença de Deus. E se Deus assim permitir, nós estamos de volta segunda-feira a partir das 8 horas da manhã aqui, se Deus permitir. Ore por nós que a partir de semana que vem, nos próximos 15 dias, é muita chuva que está marcado aqui para o nosso Alto Vale Catarinense. Se você vê como que está a barragem, está com 30% de água dentro dela, e vindo essa chuva toda aí, ó, como está a barragem oeste do Rio Itajaí Oeste aqui, eu vou tirar uma foto, botar lá no grupo, só para vocês verem daqui de casa como é que dá para ver a barragem, tá? Fazer um videozinho para vocês aí. Valeu, família! Deus abençoe, ótimo almoço, paz do Senhor Jesus, perdoe nossas falhas, porque não somos perfeitos. Muito obrigado por todos, obrigado àqueles que são os fiéis apoiadores, aqueles que querem apoiar. 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É necessário. 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Deus abençoe. Paz do Senhor.
1: Onze horas e 59 minutos. 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
3: Meio-dia.
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6: Podemos acreditar que tudo que a vida nos oferecerá no futuro é repetir o que fizemos ontem e hoje. Mas se prestarmos atenção, vamos nos dar conta de que nenhum dia é igual ao outro. Cada manhã traz uma bênção escondida. Uma bênção que só serve para esse dia e que não se pode guardar nem desaproveitar. Se não usamos esse milagre hoje, ele vai se perder. Esse milagre está nos detalhes do cotidiano. É preciso viver cada minuto, porque ali encontramos a saída de nossas confusões, a alegria de nossos bons momentos, a pista correta para a decisão que tomaremos. Nunca podemos deixar que cada dia pareça igual ao anterior, porque todos os dias são diferentes, porque estamos em constante processo de mudança.
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0: Meio-dia e 5 minutos.
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2: Tenha uma rotina e faça da hora de comer um momento de felicidade. É muito importante se alimentar no mesmo horário. Se possível, reserve um tempo para comer com a família ou os amigos. Faça da refeição um momento para compartilhar.
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3: Olá, tudo bem? Espero que sim, sou a locutora Patrícia e apresento para você o Esporte Agora de hoje. E Sérgio Pérez, da Cadillac, afirmou temer que algo ruim possa acontecer devido à diferença de velocidade entre os carros com os monopostos de 2026 da Fórmula 1. Esse foi um tema importante no início da temporada 2026, especialmente depois que Oliver Berman sofreu um grave acidente no GP do Japão. O piloto da Haas perdeu o controle do carro ao realizar uma manobra evasiva ao se deparar com Franco Colapinto, que estava mais lento na pista durante a corrida.
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0: Meio-dia e 6 minutos. 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
3: E recusar os amistosos da data FIFA no fim da temporada não é uma decisão simples para o atleta, que pode se queimar e perder espaço na seleção, analisou o colunista Walter Casagrande no UOL News Esporte do canal UOL. No programa, os comentaristas destacaram que o calendário e o peso esportivo e comercial das convocações colocam o jogador no meio de um conflito difícil de administrar. Segundo Casão, dizer não para a seleção pode tirar o atleta de convocações futuras. Danilo Lavieri reforçou que existe um componente de carreira que pesa na decisão. Para ele, o sonho de jogar um Mundial segue como objetivo central para a maioria dos atletas e os amistosos fazem parte do caminho.
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10: Muito prazer em fazer parte de mais uma edição do programa Adora Top aqui na nossa rádio. De todo carinho, de todo coração, quero desejar que Deus possa ricamente abençoar a sua vida nesta edição com os mais lindos louvores no Adora Top com Jonatas Gonçalves. Tudo de bom pra você. O nosso programa começa assim, ó.
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2: É o Adora Top no seu dial com as mais lindas canções gospel do seu artista predileto. Se você ainda não ouviu a sua música aqui, pode ficar tranquilo que pode ser que ela toque no próximo bloco ou ainda dentro da edição do programa de hoje, viu? Se você tá gostando, compartilha para os seus amigos, tá gostando do programa, manda mensagem aqui na nossa rádio, você tem o telefone da rádio, entra aqui no site, no aplicativo da rádio, manda tua música, manda teu áudio, mande a sua mensagem aqui na rádio, viu? Muito obrigado pela audiência. Este é o Adora Top com o Jonatas Gonçalves, que dá uma rápida paradinha pro intervalo. E a gente volta na sequência com mais músicas.
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3: Meio-dia e 23 minutos.
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3: Meio-dia e 23 minutos.
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8: Podemos acreditar que tudo que a vida nos oferecerá no futuro é repetir o que fizemos ontem e hoje. Mas se prestarmos atenção, vamos nos dar conta de que nenhum dia é igual ao outro. Cada manhã traz uma bênção escondida. Uma bênção que só serve para esse dia. E que não se pode guardar nem desaproveitar. Se não usamos esse milagre hoje, ele vai se perder. Esse milagre está nos detalhes do cotidiano. É preciso viver cada minuto, porque ali encontramos a saída de nossas confusões, a alegria de nossos bons momentos, a pista correta para a decisão que tomaremos. Nunca podemos deixar que cada dia pareça igual ao anterior, porque todos os dias são diferentes, porque estamos em constante processo de mudança.
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2: Oi, já estamos de volta no Adora Top com Jonatas Gonçalves e o sucesso da música gospel não para. 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
2: Tá todo mundo curtindo aqui a edição do Adora Top, hein? Graças a Deus pela vida, pela saúde, pela família, pelo trabalho, pelo relacionamento e, acima de tudo, pelos livramentos, pelo aprendizado, pela bagagem e por tudo que Deus coloca em nosso caminho. Sempre tudo é válido, sempre trazendo um aprendizado, uma bagagem, um discernimento para nos conduzir nesta terra. Tudo de bom para você na audiência? Este é o Adora Top, que vai dando uma rápida pausa pro intervalo comercial e a gente volta na sequência com mais um bloco com mais canções gospel aqui no Adora Top.
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1: Meio-dia e 44 minutos.
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3: Se você quiser alterar o tamanho da fonte no Word, basta pressionar Ctrl mais Shift mais maior que para aumentar, ou Ctrl mais Shift menor que para diminuir o tamanho da fonte em um Windows. Quanto ao Mac, será Command mais Shift mais maior que para aumentar a fonte e Command mais Shift menor que para diminuí-la.
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1: 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Ah, eu gosto muito deste sucesso, viu? Mas gosto mais ainda da sua grandiosa companhia aqui na edição do nosso programa. Eu peço para que Deus possa abençoar a sua vida, os seus sonhos, os seus projetos, o seu relacionamento, o seu trabalho, a sua casa. E a gente se encontra na próxima edição do Adora Top com Jonatas Gonçalves e as mais lindas canções gospel aqui na nossa rádio. Tudo de bom para você e até a próxima.
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2: 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Romanos 8:31.
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0: Oi, tudo bem com você? A sua semana foi boa, deu tudo certo, tudo tranquilo? Eu estou chegando, a partir de agora, comigo aqui, Ronan Oliveira, na Estação Louvor, trazendo uma programação espetacular. Músicas lindas de grande inspiração para mexer com o seu coração e aumentar a sua fé. Estação Louvor começando. 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

te ver, né? Quem já tá cheio da glória de Deus aí. Só põe a mãozinha assim para fora e o motorista pisca o farol. Assim, a mãozinha lá fora, né, irmão? Porque essa música não é brincadeira não, né? Irmão, ó, eu já fico assim, né? Ô, glória. Ó, a mãozinha assim, vamos lá. Lá em cima comigo.

0: Aqui os intervalos são sempre muito rápidos, então não saia daí, é rapidinho e a gente volta com muito mais música. Até já! 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
1: 13 horas e 18 minutos.
0: Ah, você sabe que eu não minto pra você, né? Eu falei que seria um intervalo rapidinho pra você não perder tempo. Combinado? Já voltamos com a melhor programação.

0: Tá na hora do intervalo, mas é super rápido. É, aqui a gente gosta de ouvir mais música. Então fique por aí porque eu já volto trazendo mais sucesso. Até já. 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
0: Legal, tivemos as mensagens dos nossos parceiros de programação e já estamos de volta com muito mais música.

0: passou muito rápido, já está terminando o nosso programa de hoje. Eu quero agradecer a você pela audiência, você que ficou comigo o tempo todo aqui na sua rádio, né? Ouvindo as músicas, participando, e você que indica a nossa programação para os seus amigos. A nossa audiência está subindo cada vez melhor, graças a você e ao seu carinho. Até a próxima!
1: Estação Global 13 horas e 55 minutos.
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que a paz do Senhor esteja com você nesta sexta-feira de adoração, aqui no É Para Adorar. Convidamos você a mergulhar na serenidade dos nossos louvores, que vai ecoar aí na sua alma, hein? Prepare-se para essa experiência aí de conexão e fortalecimento da sua fé. Tá começando agora mais um É Para Adorar.

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0: Você que tá aí ouvindo, mais um momento de adoração aqui no nosso programa É Para Adorar. Prepare-se para se conectar com o divino através da música que toca o seu coração, hein? Já já a gente volta, hein?
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De volta à nossa programação repleta de louvores que transcendem o tempo. Você está preparado aí para se deixar levar pela poderosa mensagem contida aí em cada melodia?

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0: Chegamos ao fim de mais um encontro de adoração e louvor aqui no seu programa favorito É Para Adorar. Que a mensagem e os louvores que a gente tocou para você continue no seu coração. Tem mais uma mensagem de fé e esperança no nosso próximo encontro. Até breve no nosso próximo É Para Adorar.
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0: ouvinte especial. Deus vive para ouvir seu coração. Ele adora ouvir suas orações. Ele morreu por seu pecado, antes de permitir que você morresse em seus pecados. Foi isso que Ele fez. Fez por mim, fez por você, fez por nós. Esse é Deus em Cristo Jesus. Kátia entrou nervosamente na festa do grupo de jovens da igreja, diz o autor AMC. A festa para a qual Linda a convidara. Sem ir à igreja desde pequena, não sabia o que esperar de um jantar de amigos, com a maioria das pessoas sendo desconhecidas. Mas seu coração começou a se acalmar ao encontrar em seu prato cartões escritos para ela pela maioria das pessoas presentes. Elas tinham escrito cartões umas às outras, mas o coração de Kátia foi tocado por terem feito cartões a ela também, uma simples visitante naquele grupo. Kátia sentiu-se tão bem acolhida que aceitou o convite de Linda para assistir a um culto. Ali, ouviu sobre o amor de Deus por ela, apesar de sua pecaminosidade, e aceitou o perdão de Jesus. O grupo de jovens lhe dera uma fragrância do amor de Deus, e Deus abriu seu coração para confiar nele. Amados, se Deus de tal maneira nos amou, devemos nós também amar uns aos outros. Está escrito em 1 João 4:11, dito pelo apóstolo João. Esse é um amor por nossos irmãos e irmãs em Cristo, bem como por aqueles que ainda não o conhecem. Ray Stedman escreveu: à medida que o amor de Deus resplandece em nossos corações, tornamo-nos mais abertos aos outros, permitindo que a fragrância do amor se espalhe e atraia as pessoas à nossa volta. O grupo de jovens fez isso por Kátia. Hoje, Deus pode espalhar a fragrância de seu amor por meio de nós. Não importa qual seja a sua religião, lá, no templo, na igreja, no pavilhão, onde você for, espalhe a fragrância do amor de Deus, através de carinho, amor, respeito. Uma vida submissa a Deus é uma fragrância que atrai os outros para Cristo. 1 João 4:11. Amados, se Deus de tal maneira nos amou, devemos nós também amar uns aos outros.
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0: Amado ouvinte, você sabia que existem até hoje mais de 5 mil manuscritos do Novo Testamento? A maioria com data bem próxima à dos originais. O Novo Testamento é o mais bem documentado de todos os escritos antigos da humanidade conhecidos. E você sabia também que a Bíblia possui uma unidade incrível? Mais de 40 autores com culturas, sociedades e épocas diferentes, mais de 1.500 anos, mas um único assunto? O amor de Deus pela humanidade e seu plano de salvação. Pense nisso. Deus nosso Pai, ah Pai, como somos falhos, na sociedade, no trabalho, na família, na igreja, nós erramos tanto, Pai, ao deixar de repassar a fragrância do amor, da compaixão, do perdão, para passar adiante fofocas, para passar adiante a falta de fé, para passar adiante o julgamento. E nós precisamos tanto da sua sabedoria, Pai, do seu amparo, do seu suporte, para que possamos acertar mais, espalhar a fragrância de Deus, de Cristo para os outros, ter uma vida submissa a Deus de verdade, para que outras pessoas possam sentir o seu perfume, Deus amado, o perfume de Cristo, através de nossos atos, nosso jeito de ser, nossas palavras, nosso amor. Deus amado, perdão pelas nossas falhas. Pedimos sua misericórdia e agradecemos pela sua graça, a graça da salvação e do perdão. Em nome de nosso Senhor Jesus Cristo, levamos esta palavra até os céus. Amém.
1: Que privilégio ter a mesma mão que fez o universo e espalhou as estrelas, escrevendo seu nome no livro da vida. Louve a Deus por isso e declare agora Cristo como seu Senhor e Salvador, buscando a partir daqui o perdão e uma vida correta. Deus alegra-se por todo aquele que assim desejar de todo o coração.

0: 14:47.
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sua vida, essa super sequência de louvores e palavra de Deus que tem nome, Diante do Altar. É um prazer poder estar por aqui, sou seu irmão em Cristo, pastor Divani Nunes. Todos os dias nesse mega horário, abençoa você aqui nessa emissora topzera do seu rádio, abençoa a sua vida. E hoje, sexta-feira, a programação tá alegre, tá animada, tá pra cima. Então eu quero dizer, já se prepara para viver o melhor de Deus através da programação que alegra a sua vida através dessa rádio. Alegra a sua vida poderosamente, sem delongas. Vambora, João, João, bora já abençoando a sua vida. Vambora, a gente tá abrindo com canções bonitas pra abençoar você. Como eu digo sempre, aumenta o volume e vem com a gente, porque aqui tá top. Vambora! Diante.

0: gente, voltamos depois dessa super sequência maravilhosa que você está ouvindo aqui no Diante do Altar. Eu quero dizer para você que a gente vai para um rápido intervalo e eu volto já já, trazendo mais de Deus para sua vida na programação topzera do seu rádio. Aproveita esse break rapidinho, faz o seguinte, convida alguém para ouvir a programação junto com a gente. Porque, ó, vou falar para você, tá vindo coisa boa por aí. Então, não perde, não muda, fica por aí, porque o melhor de Deus, como eu digo sempre, ainda está por vir. Beijo no seu coração, volto já já.
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0: Muito bem, minha gente, estamos de volta logo após o nosso intervalo. Isso mesmo, esse é o Diante do Altar. Sou pastor Giovanni Nunes. De segunda a sexta-feira, fazendo alegria, trazendo a companhia com você nessa programação. Ai, ai, vou nem cantar, senão você vai embora. Mas é um prazer poder ter você aqui. Fica com a gente, tá bom? Porque a gente tá aqui preparando sempre coisas de Deus, coisas boas pro seu coração, porque o nosso prazer é fazer o melhor de Deus pra você. Você é importante pra nós, você é o nosso ouvinte, você é a quem nós trabalhamos pesado pra você ser abençoado. Então, é um prazer poder estar por aqui e quero tocar mais canção pra você. Você tá pronto pra ouvir? Então faz o seguinte, como eu digo sempre, aumenta o volume e vem. Vem!
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0: do Louca. Muito bem, estamos de volta então com essa programação abençoada. Você tá ouvindo coisa boa, né? Tá gostando, hein? Eu, pelo menos, eu tô amando a programação de hoje. Quero que você também fique junto com a gente. E eu queria pedir a você, como eu gosto de pedir sempre. Ah, se eu fosse você, convidava alguém para vir ouvir a programação de hoje, hein? Tá rolando essa sequência maravilhosa aqui no Diante do Altar. Você tá ouvindo a programação na melhor do rádio. Abençoa a sua vida. Então, ó, faz o seguinte, vou molhar a garganta, rápida pausa, volto já já para trazer mais de Deus para sua vida, mais de Deus pro seu coração, mais de Deus para abençoar a nossa programação e abençoar você, tá bom? Tem muito de Deus ainda hoje, então não sai daí não que eu volto já já para abençoar você. É dois minutinhos, vai embora.
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0: Muito bem, voltamos ao nosso intervalo. É o programa Diante do Altar. Eu sou seu irmão em Cristo, pastor Divani Nunes, de segunda a sexta-feira, nesse horário, trazendo alegria em forma de programa para você, trazendo felicidade e trazendo as bênçãos do Senhor para sua casa. Que bom saber que você tá aí gostando da nossa programação, hein? Olha, se eu fosse você, convidava alguém. Peço sempre, convida alguém para ouvir a programação, indica essa rádio, porque essa rádio é top, é feita para você, tá bom? Olha, eu vou de mais música, você aumenta o volume, vamos de mais louvor, mais canção bonita pro seu coração. Você que tá aí no seu trabalho, você que tá aí na sua casa, você que tá aí na caminhada, onde você que estiver, ligadão com a gente, muito obrigado pela audiência. Então essa aqui vai para você, em especial para você que tá com a gente na audiência. Mais uma no Diante do Altar, para você.
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0: Em Provérbios, no capítulo 1, no versículo 7, a palavra de Deus diz assim: o temor do Senhor é o princípio do conhecimento, mas os insensatos desprezam a sabedoria e a instrução. Meus amados, nesse versículo, nesse Gotas de hoje, eu trago uma palavra profética de direcionamento para a sua vida. O texto começa dizendo o seguinte: o temor do Senhor é o princípio do conhecimento. Por quê? Quem tem temor do Senhor, a probabilidade de cair no pecado, a probabilidade de das coisas dar errado é mínima. A probabilidade de perder é mínima. Por quê? Você está com o coração voltado ao Senhor, então você está temendo de errar, você está temendo de desobedecer, você está temendo, e com isso é como se fosse um freio diante das situações erradas, é como se fosse um freio diante das batidas de cabeça que você às vezes dá, porque você vai pelos seus sentimentos e pelo seu coração. Então quem teme ao Senhor, vigia. Quem teme o Senhor, tenta sempre estar vivendo o melhor, no melhor caminho. Quem teme ao Senhor, ele sempre corre do pecado, da aparência do mal. Como você vê José correndo lá da mulher de Potifar, ele estava com temor do Senhor. Ele queria, porque ele era jovem, talvez ele queria até estar ali com aquela mulher. Mas ele tinha temor, e o temor livrou ele do mal. O temor trouxe a ele um tempo novo. Então, esse texto começa dizendo assim: olha, o temor do Senhor é o princípio do conhecimento. E, olha só que legal, mas o insensato despreza a sabedoria e a instrução. Todo aquele que quer pecar, ele corre de quem pode lhe tirar do pecado. Ele corre da instrução. Tem pessoas que querem fazer algo e sabe que está errado, sabe que é errado. E se alguém chegar para dar um conselho, se alguém chegar para instruir, ele foge, porque sabe que vai dar um conselho e ele não vai poder fazer aquela coisa errada. Então a melhor coisa a fazer é fugir. E se você é daquele que foge dos conselhos do seu pai, dos conselhos do seu pastor, você como está nessa palavra? Você é insensato. Você está perdendo a oportunidade de ser e de viver melhor. Porque eu tenho certeza que na boca dos nossos pais e na boca dos nossos profetas estão as melhores e as maiores direções que Deus tem para a nossa vida. Deus não levantou profeta, sacerdote, e Deus não nos deu pais à toa. Tinha um propósito. Porque Deus usa a boca desses seres que são autoridades sobre nossas vidas para nos direcionar. Porque Deus tem o melhor para mim. Se você não tem a presença de um pai, tem a presença de um sacerdote, tem a presença de um pastor, tem a presença de um profeta, tem a presença de alguém espiritual que continua conduzindo. Por isso, às vezes, na vida, os pais se vão e ficam o sacerdote para continuar a legalidade do pai. Talvez o pai foi embora por causa de uma calamidade, de uma morte, ou o pai foi embora por causa da distância da vida, ou se afastou de você. Aí Deus preparou um sacerdote, porque ele está dizendo: pode um pai e uma mãe abandonar o filho, mas o Senhor teu Deus não te abandona. E quando ele diz não te abandona, é isso. Ele sempre tem alguém para te guiar, para te conduzir e para te abençoar. Então aqui está a reflexão de hoje. Aqui está a direção de hoje. Aqui está uma boca profética para você hoje. Duas coisas você pode aprender nesse Gotas da Palavra de hoje. Primeiro, todas as vezes que você está temente ao Senhor e você não faz coisas erradas, ou pecado, ou não entra em furada por temor do Senhor, você está sendo uma pessoa inteligentíssima. E todas as vezes que você vai tomar uma decisão, uma direção, e você busca conselhos de quem tem sabedoria, de um sacerdote, de um pai, de um profeta que você crê que é o seu profeta, você está sendo inteligente. Você está sendo inteligente. E com certeza, o que você vai trilhar é só sucesso. Então que Deus te abençoe hoje. Que você possa entender essa palavra. Que você possa fugir da aparência do mal e sempre estar próximo e perto do seu sacerdote, pois é dele a direção que Deus vai te dar. Tenha certeza disso. Que Deus te abençoe. Esse é o Gotas da Palavra de Deus. Eu sou o pastor Giovanni Nunes. Até uma próxima. Graça e paz. Shalom.
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3: Quinze horas e 42 minutos.
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2: Olá, povo abençoado de Deus. Começando nesse momento mais um programa do nosso Adoração Máxima aqui na sua rádio favorita. Sexta-feira, finalzinho de semana chegando aí. E vamos começar esse final de semana da melhor forma possível, que é adorando ao nosso Senhor. A nossa primeira sequência de louvores está pronta. Vem comigo, porque o programa de hoje tá uma bênção. Vamos lá.
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1: Você está ouvindo a Adoração Máxima. Vamos para um breve intervalo, mas não sai daí, que já já estamos de volta.
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1: Confere a nossa próxima sequência que já está pronta.
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no meio da tempestade, Jesus veio andando por cima das águas. A tempestade estava causando um medo terrível para os discípulos, e aqueles que viram Jesus gritaram. Pedro gritou dizendo: é o fantasma que está lá. E aí Jesus acalma eles dizendo: não, não sou um fantasma, eu sou Jesus, eu sou Jesus. Aleluia. Enquanto cada um reage de um jeito, Pedro olha para ele e diz: se é o Senhor que está aí, me chama, que eu vou contigo por cima das águas. Ele podia ouvir e talvez ter qualquer outra resposta, mas Jesus olhou para ele e disse: vem, vem, é da minha vontade que você viva o sobrenatural, é da minha vontade que você ande por cima das águas.

de você de viver o seu milagre. A nossa batalha de verdade é justamente para que os nossos olhos estejam fixos no Senhor. Porque se estivermos olhando para Ele, se os

atingido, diz o Senhor. Ei Pedro, volte a olhar para mim e desfrute do que nós chamamos de milagre. Ande comigo sobre as águas, em nome de Jesus.

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1: Voltando com mais um bloco do Adoração Máxima, levando para você muito louvor e muita adoração para a sua vida, para o seu coração.
2: Dezessete horas e 5 minutos.
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4: Cristo, que é a nossa vida. Colossenses 3:4. A maravilhosa e rica afirmação de Paulo indica que Cristo é a fonte da nossa vida. Ele nos vivificou, estando nós mortos em ofensas e pecados. Efésios 2:1. Essa mesma voz que trouxe Lázaro para fora do túmulo, em João 11:43, nos criou em novidade de vida, como fala Romanos 6:4. Ele agora é a substância da nossa vida espiritual. É pela sua vida que vivemos. Ele está em nós, a esperança da glória, a primavera das nossas ações, o pensamento central que move todos os outros pensamentos. Cristo é o sustento de nossa vida. O que poderia alimentar o cristão, senão a carne e o sangue de Jesus? Este é o pão que desce do céu, para que o que dele comer não morra. João 6:50. Ó peregrino neste deserto de pecado, você nunca terá um bocado para saciar a fome de seu espírito, exceto nele. Cristo é o consolo da nossa vida. Todas as nossas verdadeiras alegrias vêm dele. Em momentos de dificuldade, sua presença é a nossa consolação. Não há nada que vale a pena viver senão ele. Sua benignidade é melhor que a vida. Cristo é o tema da nossa vida. Tal como o navio zarpa rapidamente em direção ao porto, assim o crente se apressa em direção ao refúgio do seio de seu Salvador. Tal como a seta corre para o seu alvo, tal corre o cristão para o aperfeiçoamento de sua comunhão com Cristo. Tal como o soldado luta por seu capitão e é coroado em sua vitória, assim o crente defende a Cristo e recebe o triunfo dos triunfos de seu Mestre. Porque para mim, o viver é Cristo. Filipenses 1:21. Cristo é o exemplo da nossa vida, e onde há a mesma vida interior, irá e deverá, em grande medida, acontecer os mesmos desenvolvimentos exteriormente. Se vivemos em estreita comunhão com o Senhor Jesus, cresceremos à sua semelhança. Vamos colocá-lo diante de nós como nossa cópia divina e buscar trilhar seus passos até que ele venha coroar nossa vida em glória. Oh, quão seguro, quão honrado, quão feliz é o cristão, uma vez que Cristo é a nossa vida.
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5: E disse Jesus: ide por todo o mundo e pregai o evangelho a toda criatura.
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1: Voltando com mais um bloco do nosso Adoração Máxima. Esse bloco tem muita coisa boa para você que quer adorar a Deus, para você que quer buscar mais da presença dele. Então, nesse momento, eu te convido a você ficar com a nossa próxima sequência de louvores, que eu tenho certeza que vai ajudar muito na sua vida espiritual. Então, confere aí a nossa próxima sequência de louvores, que já está pronta!
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3: Encerrando mais um programa do nosso Adoração Máxima dessa sexta-feira. E eu já vou deixando aqui o meu muito obrigado a você. Lembrando que próxima semana, segundona, estamos de volta, trazendo sempre muita adoração, muito louvor pra você. É isso aí. Vamos ficando por aqui. Espero por você próxima semana. Tchau, tchau. Fiquem todos com Deus.
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5: 17:29.
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5: 17:29.
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Estamos chegando sexta-feira, 2 de outubro do ano 2026. No ar, mais edição do seu programa favorito. É o nosso Conectados com Deus. Um forte abraço por aqui, amigo Marcos Santos, o seu irmão em Cristo. Vamos juntos arrastando a canoa através da nossa rádio maravilhosa, a número 1 da cidade. Vamos se falando por aqui para fechar muito bem a nossa semana abençoada nesse começo de mês, um mês abençoado aí, tá bom? Porque te aguardando no nosso WhatsApp liberado, tem o nosso Instagram, vai lá no nosso arroba e participe com a gente. Vamos te aguardando por aqui, a você no seu carro, você em casa, no trabalho, onde você estiver com a gente conectados com Deus, que maravilha! Obrigado pelo seu carinho, obrigado pela audiência, hein? A gente vai com certeza, vai musicando o seu trajeto por aqui, vamos nessa, tá começando o seu programa, conectados com Deus, boa sexta pra gente!

Essa é a sua rádio abençoada, tocando muito mais músicas, muito mais sucesso. Abrimos muito bem aqui com a nossa cortina musical maravilhosa para você nesse dia tão legal e importante das nossas vidas, né? Para agradecer o Senhor, louvar o nosso Senhor Jesus através das canções que toca aqui na nossa rádio maravilhosa. Tá certo? O fone zap liberado à sua total disposição. Você fala com a gente e a gente fala com você e a gente vai louvando ao Senhor. Chegando mais uma sequência abençoada da sua sexta-feira. Aumenta aí.

0: maravilha demais, você tá aqui, ó, nosso Conectados com Deus, intervalo rapidinho na produção, só um tempo a gente tomar água, tomar um cafezinho, já trazer mais músicas e louvores pra você aqui na nossa programação. Eu volto já.
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4: 17:56.
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6: Tenha uma rotina e faça da hora de comer um momento de felicidade. É muito importante se alimentar no mesmo horário. Se possível, reserve um tempo para comer com a família ou os amigos. Faça da refeição um momento para compartilhar.
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0: E aí, beleza? Opa, tô de volta, hein? E aí? Tá tudo bem com você? Tudo certinho? De volta com o nosso programa. Esse é o nosso Conectados com Deus, Conectados com Alegria e Conexão com Deus e muito mais. Gente, bora de sexta-feira, bora de alegria, bora fechar nossa semana aqui junto com você, tá bom? Daqui a pouquinho tem o seu quadro, o nosso quadro. Alô, alô, tudo de bom?

Louvando ao seu Jesus em forma de canções, hein? Que maravilha, glória a Deus. Forte abraço pra você ligado com a gente. A você que tá se preparando pra curtir o fim de semana, você que tem o congresso da sua igreja, você que vai louvar o seu Jesus nesse fim de semana, que Deus possa te abençoar aí, tá bom? Na sua caminhada, tá bom? Com a sua, com seus irmãos, seus filhos, que Deus possa abençoar a cada um de vocês, tá certo? E a nossa rádio tá por aqui para fazer companhia para você, te entreter, levar muita música e muita informação para você na nossa rádio abençoada, tá bom? E a música Louvor não para por aqui, aumente o volume.

conectados com Deus, fechando a edição desta sexta-feira. Gente, obrigado, hein? Obrigado de verdade, coração. Segunda-feira a gente volta a se falar por aqui. Tá bom? Que Deus abençoe a cada um de vocês, que Deus possa te proteger e muito

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3: Oba, finalzão de semana chegou. Olha o finalzão de semana na área. Estamos aqui com mais uma edição do nosso Gospel Show pra você que tá procurando música de qualidade e muita alegria nesse finalzão de semana top demais, né? Por aqui seu amigo Alex Gouveia trazendo tudo isso e muito mais pra você. Então, aumenta o volume no máximo, compartilha nas redes sociais, porque já está no ar o nosso Gospel Show. E abrindo a nossa primeira sequência, tá demais, viu? Essa aqui, ó, aumenta o volume, é muito top, hein?
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0: Opa, já já tem mais Gospel Show aqui na sua rádio. Não sai daí que eu volto já.
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4: Consuma um pouco de gengibre. Durante séculos, o gengibre tem sido usado no tratamento de uma gama de problemas estomacais. Os investigadores acreditam que seus compostos estimulam as secreções digestivas e melhoram o tônus muscular intestinal.
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5: 18 horas e 40 minutos.
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1: É, chegou o fim, mais uma edição do nosso Gospel Show. Fazer o quê, né? Fica triste não, tá? Tô indo nessa, mas segunda-feira eu volto com muito mais pra você. Beijão no fundo do coração, fiquem todos com Deus. Beijão grande demais. Tchau, tchau.
2: 19 horas e 11 minutos.
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1: Opa, tá começando o programa Review Gospel, esse programa maravilhoso, com muita música boa, sempre escolhidas com muito carinho pra você e na sua companhia, sou eu, seu amigo Jorginho Amaral. E claro, esse programa é diferente, né gente? É pra deixar o nosso dia mais alegre, mais gostoso, mais cheio de amor, com certeza, aqui na sua rádio. Então, vem que tá começando o Review Gospel!
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1: 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Esse é o programa Review Gospel, tocando as melhores pra você. Daqui a pouquinho a gente volta, tem mais.
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1: É o programa Review Gospel, turminha, que continua contando por aqui na sua rádio preferida, com muito mais músicas pra você.
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Confesso que sou um pecador. Em iniquidade fui formado e bem conheço a maldade do meu coração. Conheço, Senhor, as minhas transgressões, a minha impureza e os meus pecados.

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1: Tá aí, turminha, você vai curtindo as melhores músicas gospel aqui na sua rádio preferida, tá? Não saia daí, que já já eu volto com muito mais.
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3: 19 horas e 43 minutos.
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1: Já voltando, gente, programa Review Gospel no ar aqui na sua rádio e tem mais sucesso.
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1: E a gente vai seguindo por aqui no programa Review Gospel. Daqui a pouquinho a gente volta trazendo muito mais pra você. Rapidão, turma.
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1: Já voltando, gente, programa Review Gospel no ar aqui na sua rádio e tem mais sucesso.
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1: E com essas e outras, estou indo nessa, terminando mais um programa Review Gospel. Gente, muito obrigado, viu, pela companhia. Grande abraço para você. Que você tenha um dia abençoado, maravilhoso, tá? Um beijo todo especial e a gente se fala amanhã novamente aqui no Review Gospel. Valeu, tchau, turma!
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4: Podemos acreditar que tudo que a vida nos oferecerá no futuro é repetir o que fizemos ontem e hoje. Mas se prestarmos atenção, vamos nos dar conta de que nenhum dia é igual ao outro. Cada manhã traz uma bênção escondida. Uma bênção que só serve para esse dia e que não se pode guardar nem desaproveitar. Se não usamos esse milagre hoje, ele vai se perder. Esse milagre está nos detalhes do cotidiano. É preciso viver cada minuto, porque ali encontramos a saída de nossas confusões, a alegria de nossos bons momentos, a pista correta para a decisão que tomaremos. Nunca podemos deixar que cada dia pareça igual ao anterior, porque todos os dias são diferentes, porque estamos em constante processo de mudança.
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5: 20 horas e 17 minutos.
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7: Vinte horas e 18 minutos.
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9: Tenha uma rotina e faça da hora de comer um momento de felicidade. É muito importante se alimentar no mesmo horário. Se possível, reserve um tempo para comer com a família ou os amigos. Faça da refeição um momento para compartilhar.
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11: Olá, tudo bem? Espero que sim, sou a locutora Patrícia e apresento para você o Esporte Agora de hoje. E Sérgio Pérez, da Cadillac, afirmou temer que algo ruim possa acontecer devido à diferença de velocidade entre os carros com os monopostos de 2026 da Fórmula 1. Esse foi um tema importante no início da temporada 2026, especialmente depois que Oliver Berman sofreu um grave acidente no GP do Japão. O piloto da Haas perdeu o controle do carro ao realizar uma manobra evasiva ao se deparar com Franco Colapinto, que estava mais lento na pista durante a corrida.
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7: 20 horas e 20 minutos.
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11: E recusar os amistosos da data FIFA no fim da temporada não é uma decisão simples para o atleta, que pode se queimar e perder espaço na seleção, analisou o colunista Walter Casagrande no UOL News Sport do canal UOL. No programa, os comentaristas destacaram que o calendário e o peso esportivo e comercial das convocações colocam o jogador no meio de um conflito difícil de administrar. Segundo Casão, dizer não para a seleção pode tirar o atleta correta de convocações futuras. Danilo Lavieri reforçou que existe um componente de carreira que pesa na decisão. Para ele, o sonho de jogar um Mundial segue como objetivo central para a maioria dos atletas e os amistosos fazem parte do caminho.
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16: Muito prazer em fazer parte de mais uma edição do programa Adora Top aqui na nossa rádio. De todo carinho, de todo coração, quero desejar que Deus possa ricamente abençoar a sua vida nesta edição com os mais lindos louvores no Adora Top com Jonatas Gonçalves. Tudo de bom pra você, o nosso programa começa assim, ó.

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2: É o Adora Top no seu dial com as mais lindas canções gospel do seu artista predileto. Se você ainda não ouviu a sua música aqui, pode ficar tranquilo que pode ser que ela toque no próximo bloco ou ainda dentro da edição do programa de hoje, viu? Se você tá gostando, compartilha para os seus amigos, tá gostando do programa, manda mensagem aqui na nossa rádio, você tem o telefone da rádio, entra aqui no site, no aplicativo da rádio, manda tua música, manda teu áudio, mande a sua mensagem aqui na rádio, viu? Muito obrigado pela audiência.

0: audiência. Este é o Adora Top com Jonatas Gonçalves, que dá uma rápida paradinha pro intervalo e a gente volta na sequência com mais músicas.
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3: 20 horas e 36 minutos.
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3: 20 horas e 37 minutos.
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8: Podemos acreditar que tudo que a vida nos oferecerá no futuro é repetir o que fizemos ontem e hoje. Mas se prestarmos atenção, vamos nos dar conta de que nenhum dia é igual ao outro. Cada manhã traz uma bênção escondida. Uma bênção que só serve para esse dia e que não se pode guardar nem desaproveitar. Se não usamos esse milagre hoje, ele vai se perder. Esse milagre está nos detalhes do cotidiano. É preciso viver cada minuto, porque ali encontramos a saída de nossas confusões, a alegria de nossos bons momentos, a pista correta para a decisão que tomaremos. Nunca podemos deixar que cada dia pareça igual ao anterior, porque todos os dias são diferentes. Porque estamos em constante processo de mudança.
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0: Oi, já estamos de volta no Adora Top com Jonatas Gonçalves e o sucesso da música gospel não para, tem mais um sucesso chegando.
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2: Tá todo mundo curtindo aqui a edição do Adora Top, hein? Graças a Deus pela vida, pela saúde, pela família, pelo trabalho, pelo relacionamento e, acima de tudo, pelos livramentos, pelo aprendizado, pela bagagem e por tudo que Deus coloca em nosso caminho. Sempre tudo é válido, sempre trazendo um aprendizado, uma bagagem, um discernimento para nos conduzir nesta terra. Tudo de bom para você na audiência. Este é o Adora Top, que vai dando uma rápida pausa para o intervalo comercial. E a gente volta na sequência com mais um bloco, com mais canções gospel aqui no Adora Top.
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1: 20:58.
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3: Se você quiser alterar o tamanho da fonte no Word, basta pressionar Ctrl mais Shift mais maior que para aumentar ou Ctrl mais Shift menor que para diminuir o tamanho da fonte em um Windows. Quanto ao Mac, será Command mais Shift mais maior que para aumentar a fonte e Command mais Shift menor que para diminuí-la.
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